0: 11%. A arroba está sendo negociada a R$ 353,15 no estado de São Paulo. Na Grande São Paulo, em São José do Rio Preto e Descalvado, os preços do frango apresentam alta. O frango congelado passou a ser negociado a R$ 7,27 e o frango resfriado a R$ 7,28. A carcaça suína especial apresenta estabilidade, ainda sendo negociada a R$ 8,57 por quilo nos atacados da Grande São Paulo. O suíno vivo também registra estabilidade em alguns dos estados analisados, como é o caso do Rio Grande do Sul, onde o produto ainda é comercializado a R$ 4,80. Os dados são do CEPEA. Reportagem Marquesan Araújo.
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3: O Ministério da Integração e do Desenvolvimento Regional, por meio da Secretaria Nacional de Proteção e Defesa Civil, reuniu nesta quarta-feira, 10 de junho, diversos órgãos federais para alinhar ações preventivas de mitigação e de resposta ao El Niño no Brasil. Durante o encontro, especialistas apresentaram os prognósticos mais recentes para o país, que apontam riscos de seca severa em partes das regiões Norte e Nordeste, aumento da probabilidade de incêndios florestais e chuvas acima da média no centro-sul do Brasil. A SEDEC acompanha a evolução do cenário e coordena estratégias para apoiar estados e municípios diante dos possíveis impactos. O coordenador-geral de Gerenciamento de Riscos, Leno Rodrigues de Queiroz, explica o objetivo do encontro.
4: O principal objetivo dessa reunião de preparação, né, do Sistema Federal de Proteção e Defesa Civil foi saber quais as ações estão sendo planejadas, né, aí pelos órgãos, né, para o enfrentamento dos possíveis efeitos do El Niño.
3: O fenômeno está associado ao aquecimento das águas superficiais do Oceano Pacífico Equatorial, que altera a circulação atmosférica e influencia as condições meteorológicas e oceânicas em diversas regiões do planeta. Para saber mais sobre as ações do Governo Federal em Proteção e Defesa Civil, acesse gov.br/mdr. Reportagem Larissa Galli.
5: Estão abertas até o dia 2 de novembro as inscrições para a segunda turma do curso livre de fotografia da Escola Solano Trindade de Cultura e Economia Criativa, iniciativa do Ministério da Cultura. A formação é gratuita, online e autoinstrucional, com inscrições disponíveis até o dia 2 de novembro. Com carga horária de 60 horas, o curso aborda temas como história da fotografia, técnicas de fotometria, uso de lentes e objetivas, composição de imagens e pós-produção. A iniciativa integra o programa de capacitação e qualificação profissional da SCULT e busca fortalecer a formação técnica de trabalhadores e trabalhadoras da cultura. Além dos aspectos técnicos, a formação aborda a fotografia como documento histórico, expressão artística e instrumento de preservação da memória social, explorando técnicas de luz, enquadramento e narrativa visual. A Escola Solano Trindade de Cultura e Economia Criativa é uma iniciativa do Ministério da Cultura, desenvolvida em parceria com o Instituto Federal de Goiás. As inscrições para o curso livre de fotografia podem ser feitas pela plataforma sculte.cultura.gov.br.
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6: 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Confederação das Associações Comerciais e Empresariais do Brasil, a CACB, completa 114 anos neste 11 de junho. Fundada em 1912, a entidade reúne atualmente 27 federações estaduais, mais de 2.300 associações comerciais e empresariais e representa cerca de 2 milhões de empreendedores em todo o país. Para o presidente da CACB, Alfredo Cotaiti Neto, a força da entidade está na atuação conjunta das associações comerciais e dos empresários que integram a rede associativista.
7: Nós temos feito muita luta, temos trabalhado muito em prol do micro e do pequeno empreendedor. A CACB está sendo protagonista do processo. Todos vocês são importantes para a nossa rede. Vamos continuar trabalhando juntos em prol do Brasil.
6: Ao longo de sua história, a Confederação participou de debates sobre ambiente de negócios, modernização econômica e competitividade das empresas brasileiras. A entidade atua junto aos poderes executivo, legislativo e judiciário em pautas como redução da burocracia, liberdade econômica, segurança jurídica, modernização das relações de trabalho e incentivo ao empreendedorismo. Uma das prioridades da atual gestão é a atualização da tabela de enquadramento do Simples Nacional, regime tributário voltado a micro e pequenas empresas, responsáveis por mais de 94% dos negócios no país. A CACB também desenvolve iniciativas como o G50+, que reúne associações comerciais brasileiras, o painel Gasto Brasil, voltado à transparência dos gastos públicos, e a rede parlamentar de apoio à micro e pequena empresa. Outro destaque é o Conselho da Mulher Empreendedora e da Cultura, que reúne núcleos em todo o país e promove ações de capacitação para mulheres empreendedoras. Reportagem
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0: O comércio eletrônico vem se consolidando como uma alternativa para empresas brasileiras ampliarem as exportações. Para incentivar esse movimento, a Agência Brasileira de Promoção de Exportações e Investimentos, a Apex Brasil, promove mais uma edição do eExport Meeting. O evento será realizado entre os dias 28 e 30 de julho no Distrito Anhembi, em São Paulo, dentro do Fórum E-Commerce Brasil. A iniciativa faz parte do programa eExport, criado para apoiar empresas interessadas em vender seus produtos para outros países por meio de plataformas digitais. Desde o lançamento, o programa já atendeu mais de 3 mil empresas e reúne ações de capacitação, mentorias, suporte técnico e parcerias com marketplaces internacionais. A gerente de competitividade da Apex Brasil, Clarissa Furtado, explica que o foco é aproximar empresas brasileiras de compradores internacionais.
8: Então, desde 2018, a gente já atendeu mais de 3 mil empresas no programa. Nesse momento, a gente está focando em tentar conectar essas empresas com os grandes compradores internacionais que atuam em marketplaces. E a ideia é conectar o planejamento das empresas aos resultados, mostrando para elas como que o e-commerce pode ser aquele momento em que a estratégia se transforma em negócios.
0: Nas últimas edições, o eExport Meeting reuniu empresários, especialistas e representantes de plataformas digitais para discutir oportunidades de exportação. Em 2025, mais de 400 participantes acompanharam palestras, oficinas e atividades de conexão com marketplaces internacionais. No mesmo ano, o programa também promoveu a primeira rodada do Exporta Mais Brasil, voltada exclusivamente ao comércio eletrônico. A ação reuniu 66 empresas brasileiras e 7 compradores internacionais de países como Emirados Árabes Unidos, México, Portugal, Reino Unido, Rússia e Singapura. Segundo dados citados pela Apex Brasil, o comércio eletrônico global movimentou cerca de 11 trilhões de dólares em 2024. No Brasil, o setor faturou 204,3 bilhões de reais no mesmo período. As inscrições para o eExport Meeting são gratuitas, mas as vagas são limitadas. Reportagem Marquesan Araújo.
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5: O cinema brasileiro ganhou uma nova janela pública de exibição. O governo do Brasil lançou a Tela Brasil, plataforma gratuita de streaming dedicada exclusivamente às produções nacionais. O serviço, desenvolvido pelo Ministério da Cultura, reúne filmes, séries, documentários, animações e conteúdos históricos do audiovisual brasileiro. O acesso é gratuito pelo site telabrasil.cultura.gov.br. Basta ter o cadastro gov.br para assistir às obras. Para o presidente Lula, a Tela Brasil fortalece a cultura e também fortalece o pertencimento e a identidade nacional.
9: A Tela Brasil, investimento em cultura que o Ministério está fazendo, a participação de vocês ela vai contribuir para a elevação da compreensão de um país chamado Brasil. Mais importante é a gente conhecer o nosso país por dentro, conhecer a nossa cultura, a razão das coisas que fizeram a gente chegar onde nós chegamos.
5: A plataforma chega com 555 obras no catálogo, entre curtas, longas e séries, além de recursos de acessibilidade, como libras, audiodescrição e legendagem descritiva. Entre os títulos disponíveis estão clássicos como Deus e o Diabo na Terra do Sol, Chica da Silva, Carandiru, A Hora da Estrela, Olga e O Que É Isso, Companheiro. A ministra da Cultura, Margareth Menezes, destaca que a Tela Brasil é uma forma dos filmes nacionais chegarem ao público em todo o território brasileiro.
10: Uma plataforma gratuita onde o povo brasileiro vai poder se ver, pesquisar. Teremos ali uma diversidade grande da produção, né? Desenhos animados, filmes premiados, né? Então, esse é o primeiro passo para a gente conseguir também fazer com que o povo se reconheça e fortalecer, né, a nossa identidade, fortalecer o nosso audiovisual, fortalecer a soberania do nosso povo através da nossa cultura.
5: No catálogo também tem produções voltadas à infância e à juventude, musicais, registros históricos e títulos reconhecidos em festivais nacionais e internacionais. Entre os conteúdos disponíveis estão 19 obras que representaram o Brasil na disputa pelo Oscar. A plataforma de streaming do Ministério da Cultura também é voltada ao fortalecimento do setor audiovisual brasileiro, disse a secretária do Audiovisual do MINC, Joelma Gonzaga.
11: É por meio do cinema, das séries, da animação, dos games, das linguagens digitais, que nós podemos contar nossas histórias, projetar nossa diversidade, fortalecendo nossa presença no mundo. O setor audiovisual é um setor que gera renda, emprego, tecnologias, oportunidade em todos os territórios do Brasil.
5: Inicialmente, a Tela Brasil está disponível na versão web. Assista aos filmes pelo site telabrasil.cultura.gov.br. A Tela Brasil é uma plataforma idealizada pelo Ministério da Cultura e desenvolvida pelo Núcleo de Excelência em Tecnologias Sociais da Universidade Federal de Alagoas.
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13: 21 horas e 16 minutos.

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6: A previsão do tempo para esta sexta-feira, dia 12, na região sul, indica pancadas de chuva nos três estados da região. No Rio Grande do Sul, em Santa Catarina e no Paraná, a chuva pode ocorrer ao longo do dia, acompanhada por rajadas de vento em algumas localidades. De acordo com o IMET, as temperaturas mínimas oscilam entre 8 graus no sul do Rio Grande do Sul e 20 graus no noroeste do Paraná. As temperaturas máximas variam entre 12 graus na Serra Catarinense e no Nordeste Gaúcho e 28 graus no noroeste paranaense. Entre as capitais, a mínima prevista é de 10 graus em Curitiba e de 12 graus em Porto Alegre. Já a máxima pode chegar aos 24 graus em Florianópolis. Nas áreas de serra, os termômetros podem ficar abaixo de 6 graus. A umidade relativa do ar varia entre 50% e 100%. As informações são do Instituto Nacional de Meteorologia. Sofia Muniz, o tempo e a temperatura.
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7: O preço do boi gordo nesta quinta-feira, dia 11, apresenta queda de 0,11%. A arroba está sendo negociada a R$ 353,15 no estado de São Paulo. Na Grande São Paulo, em São José do Rio Preto e Descalvado, os preços do frango apresentam alta. O frango congelado passou a ser negociado a R$ 7,27 e o frango resfriado a R$ 7,28. A carcaça suína especial apresenta estabilidade, ainda sendo negociada a R$ 8,57 por quilo nos atacados da Grande São Paulo. O suíno vivo também registra estabilidade em alguns dos

0: estados analisados, como é o caso do Rio Grande do Sul, onde o produto ainda é comercializado a R$ 4,80. Os dados são do CEPEA. Reportagem Marquesan Araújo.
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4: O Ministério da Integração e do Desenvolvimento Regional, por meio da Secretaria Nacional de Proteção e Defesa Civil, reuniu nesta quarta-feira, 10 de junho, diversos órgãos federais para alinhar ações preventivas, de mitigação e de resposta ao El Niño no Brasil. Durante o encontro, especialistas apresentaram os prognósticos mais recentes para o país, que apontam riscos de seca severa em partes das regiões Norte e Nordeste, aumento da probabilidade de incêndios florestais e chuvas acima da média no centro-sul do Brasil. A SEDEC acompanha a evolução do cenário e coordena estratégias para apoiar estados e municípios diante dos possíveis impactos. O coordenador-geral de Gerenciamento de Riscos, Leno Rodrigues de Queiroz, explica o objetivo do encontro.
5: O principal objetivo dessa reunião de preparação, né, do Sistema Federal de Proteção e Defesa Civil foi saber quais as ações estão sendo planejadas, né, aí pelos órgãos, né, para o enfrentamento dos possíveis efeitos do El Niño.
4: O fenômeno está associado ao aquecimento das águas superficiais do Oceano Pacífico Equatorial, que altera a circulação atmosférica e influencia as condições meteorológicas e oceânicas em diversas regiões do planeta. Para saber mais sobre as ações do Governo Federal em Proteção e Defesa Civil, acesse gov.br/mdr. Reportagem Larissa Galli.
6: Estão abertas, até o dia 2 de novembro, as inscrições para a segunda turma do curso livre de fotografia da Escola Solano Trindade de Cultura e Economia Criativa, iniciativa do Ministério da Cultura. A formação é gratuita, online e autoinstrucional, com inscrições disponíveis até o dia 2 de novembro. Com carga horária de 60 horas, o curso aborda temas como história da fotografia, técnicas de fotometria, uso de lentes e objetivas, composição de imagens e pós-produção. A iniciativa integra o programa de capacitação e qualificação profissional da SCULT e busca fortalecer a formação técnica de trabalhadores e trabalhadoras da cultura. Além dos aspectos técnicos, a formação aborda a fotografia como documento histórico, expressão artística e instrumento de preservação da memória social, explorando técnicas de luz, enquadramento e narrativa visual. A Escola Solano Trindade de Cultura e Economia Criativa é uma iniciativa do Ministério da Cultura, desenvolvida em parceria com o Instituto Federal de Goiás. As inscrições para o curso livre de fotografia podem ser feitas pela plataforma sculte.cultura.gov.br.
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7: A Confederação das Associações Comerciais e Empresariais do Brasil, a CACB, completa 114 anos neste 11 de junho. Fundada em 1912, a entidade reúne atualmente 27 federações estaduais, mais de 2.300 associações comerciais e empresariais e representa cerca de 2 milhões de empreendedores em todo o país. Para o presidente da CACB, Alfredo Cotaiti Neto, a força da entidade está na atuação conjunta das associações comerciais e dos empresários que integram a rede associativista.
8: Nós temos feito muita luta, temos trabalhado muito em prol do micro e do pequeno empreendedor. A CACB está sendo um protagonista do processo. Todos vocês são importantes para a nossa rede. Vamos continuar trabalhando juntos em prol do Brasil.
7: Ao longo de sua história, a Confederação participou de debates sobre ambiente de negócios, modernização econômica e competitividade das empresas brasileiras. A entidade atua junto aos poderes executivo, legislativo e judiciário em pautas como redução da burocracia, liberdade econômica, segurança jurídica, modernização das relações de trabalho e incentivo ao empreendedorismo. Uma das prioridades da atual gestão é a atualização da tabela de enquadramento do Simples Nacional, regime tributário voltado a micro e pequenas empresas, responsáveis por mais de 94% dos negócios no país. A CACB também desenvolve iniciativas como o G50+, que reúne associações comerciais brasileiras, o painel Gasto Brasil, voltado à transparência dos gastos públicos, e a rede parlamentar de apoio à micro e pequena empresa. Outro destaque é o Conselho da Mulher Empreendedora e da Cultura, que reúne núcleos em todo o país e promove ações de capacitação para mulheres empreendedoras. Reportagem
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0: O comércio eletrônico vem se consolidando como uma alternativa para empresas brasileiras ampliarem as exportações. Para incentivar esse movimento, a Agência Brasileira de Promoção de Exportações e Investimentos, a Apex Brasil, promove mais uma edição do eExport Meeting. O evento será realizado entre os dias 28 e 30 de julho no Distrito Anhembi, em São Paulo, dentro do Fórum E-Commerce Brasil. A iniciativa faz parte do programa eExport, criado para apoiar empresas interessadas em vender seus produtos para outros países por meio de plataformas digitais. Desde o lançamento, o programa já atendeu mais de 3 mil empresas e reúne ações de capacitação, mentorias, suporte técnico e parcerias com marketplaces internacionais. A gerente de competitividade da Apex Brasil, Clarissa Furtado, explica que o foco é aproximar empresas brasileiras de compradores internacionais.
9: Então, desde 2018, a gente já atendeu mais de 3 mil empresas no programa. Nesse momento, a gente está focando em tentar conectar essas empresas com os grandes compradores internacionais que atuam em marketplaces. E a ideia é conectar o planejamento das empresas aos resultados, mostrando para elas como que o e-commerce pode ser aquele momento em que a estratégia se transforma em negócios.
0: Nas últimas edições, o eExport Meeting reuniu empresários, especialistas e representantes de plataformas digitais para discutir oportunidades de exportação. Em 2025, mais de 400 participantes acompanharam palestras, oficinas e atividades de conexão com marketplaces internacionais. No mesmo ano, o programa também promoveu a primeira rodada do Exporta Mais Brasil, voltada exclusivamente ao comércio eletrônico. A ação reuniu 66 empresas brasileiras e 7 compradores internacionais de países como Emirados Árabes Unidos, México, Portugal, Reino Unido, Rússia e Singapura. Segundo dados citados pela Apex Brasil, o comércio eletrônico global movimentou cerca de 11 trilhões de dólares em 2024. No Brasil, o setor faturou 204,3 bilhões de reais no mesmo período. As inscrições para o eExport Meeting são gratuitas, mas as vagas são limitadas. Reportagem Marquesan Araújo.
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6: O cinema brasileiro ganhou uma nova janela pública de exibição. O governo do Brasil lançou a Tela Brasil, plataforma gratuita de streaming dedicada exclusivamente às produções nacionais. O serviço, desenvolvido pelo Ministério da Cultura, reúne filmes, séries, documentários, animações e conteúdos históricos do audiovisual brasileiro. O acesso é gratuito pelo site telabrasil.cultura.gov.br. Basta ter o cadastro gov.br para assistir às obras. Para o presidente Lula, a Tela Brasil fortalece a cultura e também fortalece o pertencimento e a identidade nacional.
10: A Tela Brasil, investimento em cultura que o Ministério está fazendo, a participação de vocês, ela vai contribuir para a elevação da compreensão de um país chamado Brasil. Mais importante é a gente conhecer o nosso país por dentro, conhecer a nossa cultura, a razão das coisas que fizeram a gente chegar onde nós chegamos.
6: A plataforma chega com 555 obras no catálogo, entre curtas, longas e séries, além de recursos de acessibilidade, como libras, audiodescrição e legendagem descritiva. Entre os títulos disponíveis estão clássicos como Deus e o Diabo na Terra do Sol, Chica da Silva, Carandiru, A Hora da Estrela, Olga e O Que É Isso, Companheiro. A ministra da Cultura, Margarete Menezes, destaca que a Tela Brasil é uma forma dos filmes nacionais chegarem ao público em todo o território brasileiro.
11: Uma plataforma gratuita onde o povo brasileiro vai poder se ver, pesquisar. Teremos ali uma diversidade grande da produção, né? Desenhos animados, filmes premiados, né? Então, esse é o primeiro passo para a gente conseguir também fazer com que o povo se reconheça e fortalecer, né? a nossa identidade, fortalecer o nosso audiovisual, fortalecer a soberania do nosso povo através da nossa cultura.
6: No catálogo também tem produções voltadas à infância e à juventude, musicais, registros históricos e títulos reconhecidos em festivais nacionais e internacionais. Entre os conteúdos disponíveis estão 19 obras que representaram o Brasil na disputa pelo Oscar. A plataforma de streaming do Ministério da Cultura também é voltada ao fortalecimento do setor audiovisual brasileiro, disse a secretária do Audiovisual do MINC, Joelma Gonzaga.
12: É por meio do cinema, das séries, da animação, dos games, das linguagens digitais, que nós podemos contar nossas histórias, projetar nossa diversidade, fortalecendo nossa presença no mundo. O setor audiovisual é um setor que gera renda, emprego, tecnologias, oportunidade em todos os territórios do Brasil.
6: Inicialmente, a Tela Brasil está disponível na versão web. Assista aos filmes pelo site telabrasil.cultura.gov.br. A Tela Brasil é uma plataforma idealizada pelo Ministério da Cultura e desenvolvida pelo Núcleo de Excelência em Tecnologias Sociais da Universidade Federal de Alagoas.
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14: 22 horas e 16 minutos.

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0: barulho aí, Londrina! 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
1: Incrível!
0: Mano!
1: Que foi isso, máquina de hit? 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
8: A previsão do tempo para esta sexta-feira, dia 12, na região sul, indica pancadas de chuva nos três estados da região. No Rio Grande do Sul, em Santa Catarina e no Paraná, a chuva pode ocorrer ao longo do dia, acompanhada por rajadas de vento em algumas localidades. De acordo com o IMET, as temperaturas mínimas oscilam entre 8 graus no sul do Rio Grande do Sul e 20 graus no noroeste do Paraná. As temperaturas máximas variam entre 12 graus na Serra Catarinense e no Nordeste Gaúcho e 28 graus no noroeste paranaense. Entre as capitais, a mínima prevista é de 10 graus em Curitiba e de 12 graus em Porto Alegre. Já a máxima pode chegar aos 24 graus em Florianópolis. Nas áreas de serra, os termômetros podem ficar abaixo de 6 graus. A umidade relativa do ar varia entre 50% e 100%. As informações são do Instituto Nacional de Meteorologia. Sofia Muniz, o tempo e a temperatura.
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9: O preço do boi gordo nesta quinta-feira, dia 11, apresenta queda de 0,11%. A arroba está sendo negociada a R$ 353,15 no estado de São Paulo. Na Grande São Paulo, em São José do Rio Preto e Descalvado, os preços do frango apresentam alta. O frango congelado passou a ser negociado a R$ 7,27 e o frango resfriado a R$ 7,28. A carcaça suína especial apresenta estabilidade, ainda sendo negociada a R$ 8,57 por quilo nos atacados da Grande São Paulo. O suíno vivo também registra estabilidade em alguns dos estados analisados, como é o caso do Rio Grande do Sul, onde o produto ainda é comercializado a R$ 4,80. Os dados são do CEPEA. Reportagem Marquesan Araújo.
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10: O Ministério da Integração e do Desenvolvimento Regional, por meio da Secretaria Nacional de Proteção e Defesa Civil, reuniu nesta quarta-feira, 10 de junho, diversos órgãos federais para alinhar ações preventivas, de mitigação e de resposta ao El Niño no Brasil. Durante o encontro,

0: Encontro. Especialistas apresentaram os prognósticos mais recentes para o país, que apontam riscos de seca severa em partes das regiões Norte e Nordeste, aumento da probabilidade de incêndios florestais e chuvas acima da média no centro-sul do Brasil. A SEDEC acompanha a evolução do cenário e coordena estratégias para apoiar estados e municípios diante dos possíveis impactos. O coordenador-geral de Gerenciamento de Riscos, Leno Rodrigues de Queiroz, explica o objetivo do encontro.
1: O principal objetivo dessa reunião de preparação, né, do Sistema Federal de Proteção e Defesa Civil foi saber quais as ações estão sendo planejadas, né, aí pelos órgãos, né, para o enfrentamento dos possíveis efeitos do El Niño.
0: O fenômeno está associado ao aquecimento das águas superficiais do Oceano Pacífico Equatorial, que altera a circulação atmosférica e influencia as condições meteorológicas e oceânicas em diversas regiões do planeta. Para saber mais sobre as ações do Governo Federal em Proteção e Defesa Civil, acesse gov.br/mdr. Reportagem Larissa Galli.
2: Estão abertas, até o dia 2 de novembro, as inscrições para a segunda turma do curso livre de fotografia da Escola Solano Trindade de Cultura e Economia Criativa, iniciativa do Ministério da Cultura. A formação é gratuita, online e autoinstrucional, com inscrições disponíveis até o dia 2 de novembro. Com carga horária de 60 horas, o curso aborda temas como história da fotografia, técnicas de fotometria, uso de lentes e objetivas, composição de imagens e pós-produção. A iniciativa integra o programa de capacitação e qualificação profissional da SCULT e busca fortalecer a formação técnica de trabalhadores e trabalhadoras da cultura. Além dos aspectos técnicos, a formação aborda a fotografia como documento histórico, expressão artística e instrumento de preservação da memória social, explorando técnicas de luz, enquadramento e narrativa visual. A Escola Solano Trindade de Cultura e Economia Criativa é uma iniciativa do Ministério da Cultura, desenvolvida em parceria com o Instituto Federal de Goiás. As inscrições para o curso livre de fotografia podem ser feitas pela plataforma sculte.cultura.gov.br.
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4: A Confederação das Associações Comerciais e Empresariais do Brasil, a CACB, completa 114 anos neste 11 de junho. Fundada em 1912, a entidade reúne atualmente 27 federações estaduais, mais de 2.300 associações comerciais e empresariais e representa cerca de 2 milhões de empreendedores em todo o país. Para o presidente da CACB, Alfredo Cotaiti Neto, a força da entidade está na atuação conjunta das associações comerciais e dos empresários que integram a rede associativista.
5: Nós temos feito muita luta, temos trabalhado muito em prol do micro e do pequeno empreendedor. A CACB está sendo protagonista do processo. Todos vocês são importantes para a nossa rede. Vamos continuar trabalhando juntos em prol do Brasil.
4: Ao longo de sua história, a Confederação participou de debates sobre ambiente de negócios, modernização econômica e competitividade das empresas brasileiras. A entidade atua junto aos poderes executivo, legislativo e judiciário em pautas como redução da burocracia, liberdade econômica, segurança jurídica, modernização das relações de trabalho e incentivo ao empreendedorismo. Uma das prioridades da atual gestão é a atualização da tabela de enquadramento do Simples Nacional, regime tributário voltado a micro e pequenas empresas, responsáveis por mais de 94% dos negócios no país. A CACB também desenvolve iniciativas como o G50+, que reúne associações comerciais brasileiras, o painel Gasto Brasil, voltado à transparência dos gastos públicos, e a rede parlamentar de apoio à micro e pequena empresa. Outro destaque é o Conselho da Mulher Empreendedora e da Cultura, que reúne núcleos em todo o país e promove ações de capacitação para mulheres empreendedoras. Reportagem
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6: O comércio eletrônico vem se consolidando como uma alternativa para empresas brasileiras ampliarem as exportações. Para incentivar esse movimento, a Agência Brasileira de Promoção de Exportações e Investimentos, a Apex Brasil, promove mais uma edição do eExport Meeting. O evento será realizado entre os dias 28 e 30 de julho no Distrito Anhembi, em São Paulo, dentro do Fórum E-Commerce Brasil. A iniciativa faz parte do programa eExport, criado para apoiar empresas interessadas em vender seus produtos para outros países por meio de plataformas digitais. Desde o lançamento, o programa já atendeu mais de 3 mil empresas e reúne ações de capacitação, mentorias, suporte técnico e parcerias com marketplaces internacionais. A gerente de competitividade da Apex Brasil, Clarissa Furtado, explica que o foco é aproximar empresas brasileiras de compradores internacionais.
7: Então, desde 2018, a gente já atendeu mais de 3 mil empresas no programa. Nesse momento, a gente está focando em tentar conectar essas empresas com os grandes compradores internacionais que atuam em marketplaces. E a ideia é conectar o planejamento das empresas aos resultados, mostrando para elas como que o e-commerce pode ser aquele momento em que a estratégia se transforma em negócios.
6: Nas últimas edições, o eExport Meeting reuniu empresários, especialistas e representantes de plataformas digitais para discutir oportunidades de exportação. Em 2025, mais de 400 participantes acompanharam palestras, oficinas e atividades de conexão com marketplaces internacionais. No mesmo ano, o programa também promoveu a primeira rodada do Exporta Mais Brasil, voltada exclusivamente ao comércio eletrônico. A ação reuniu 66 empresas brasileiras e 7 compradores internacionais de países como Emirados Árabes Unidos, México, Portugal, Reino Unido, Rússia e Singapura. Segundo dados citados pela Apex Brasil, o comércio eletrônico global movimentou cerca de 11 trilhões de dólares em 2024. No Brasil, o setor faturou 204,3 bilhões de reais no mesmo período. As inscrições para o eExport Meeting são gratuitas, mas as vagas são limitadas. Reportagem Marquesan Araújo.
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2: O cinema brasileiro ganhou uma nova janela pública de exibição. O governo do Brasil lançou a Tela Brasil, plataforma gratuita de streaming dedicada exclusivamente às produções nacionais. O serviço, desenvolvido pelo Ministério da Cultura, reúne filmes, séries, documentários, animações e conteúdos históricos do audiovisual brasileiro. O acesso é gratuito pelo site telabrasil.cultura.gov.br. Basta ter o cadastro gov.br para assistir às obras. Para o presidente Lula, a Tela Brasil fortalece a cultura e também fortalece o pertencimento e a identidade nacional.
8: A Tela Brasil, investimento em cultura que o Ministério está fazendo, a participação de vocês, ela vai contribuir para a elevação da compreensão de um país chamado Brasil. O mais importante é a gente conhecer o nosso país por dentro, conhecer a nossa cultura, a razão das coisas que fizeram a gente chegar onde nós chegamos.
2: A plataforma chega com 555 obras no catálogo, entre curtas, longas e séries, além de recursos de acessibilidade, como libras, audiodescrição e legendagem descritiva. Entre os títulos disponíveis estão clássicos como Deus e o Diabo na Terra do Sol, Chica da Silva, Carandiru, A Hora da Estrela, Olga e O Que É Isso, Companheiro. A ministra da Cultura, Margarete Menezes, destaca que a Tela Brasil é uma forma dos filmes nacionais chegarem ao público em todo o território brasileiro.
9: Uma plataforma gratuita onde o povo brasileiro vai poder se ver, pesquisar. Teremos ali uma diversidade grande da produção, né? Desenhos animados, filmes premiados, né? Então, esse é o primeiro passo para a gente conseguir também fazer com que o povo se reconheça e fortalecer, né, a nossa identidade, fortalecer o nosso audiovisual, fortalecer a soberania do nosso povo através da nossa cultura.
2: No catálogo também tem produções voltadas à infância e à juventude, musicais, registros históricos e títulos reconhecidos em festivais nacionais e internacionais. Entre os conteúdos disponíveis estão 19 obras que representaram o Brasil na disputa pelo Oscar. A plataforma de streaming do Ministério da Cultura também é voltada ao fortalecimento do setor audiovisual brasileiro, disse a secretária do audiovisual do MINC, Joelma Gonzaga.
10: É por meio do cinema, das séries, da animação, dos games, das linguagens digitais, que nós podemos contar nossas histórias. projetar nossa diversidade, fortalecendo nossa presença no mundo. O setor audiovisual é um setor que gera renda, emprego, tecnologias, oportunidade em todos os territórios do Brasil.
11: Inicialmente, a Tela Brasil está disponível na versão web. Assista aos filmes pelo site telabrasil.cultura.gov.br. A Tela Brasil é uma plataforma idealizada pelo Ministério da Cultura e desenvolvida pelo Núcleo de Excelência em Tecnologias Sociais da Universidade Federal de Alagoas.
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3: 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Meia-noite e 16 minutos.

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0: Obrigado.
1: Graças a Deus.

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0: Oeste Paranaense. Entre as capitais, a mínima prevista é de 10 graus em Curitiba e de 12 graus em Porto Alegre. Já a máxima pode chegar aos 24 graus em Florianópolis. Nas áreas de serra, os termômetros podem ficar abaixo de 6 graus. A umidade relativa do ar varia entre 50% e 100%. As informações são do Instituto Nacional de Meteorologia. Sofia Muniz, o tempo e a temperatura.
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3: O preço do boi gordo nesta quinta-feira, dia 11, apresenta queda de 0,11%. A arroba está sendo negociada a R$ 353,15 no estado de São Paulo. Na Grande São Paulo, em São José do Rio Preto e Descalvado, os preços do frango apresentam alta. O frango congelado passou a ser negociado a R$ 7,27 e o frango resfriado a R$ 7,28. A carcaça suína especial apresenta estabilidade, ainda sendo negociada a R$ 8,57 por quilo nos atacados da Grande São Paulo. O suíno vivo também registra estabilidade em alguns dos estados analisados, como é o caso do Rio Grande do Sul, onde o produto ainda é comercializado a R$ 4,80. Os dados são do CEPEA. Reportagem Marquesan Araújo.
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4: O Ministério da Integração e do Desenvolvimento Regional, por meio da Secretaria Nacional de Proteção e Defesa Civil, reuniu nesta quarta-feira, 10 de junho, diversos órgãos federais para alinhar ações preventivas de mitigação e de resposta ao El Niño no Brasil. Durante o encontro, especialistas apresentaram os prognósticos mais recentes para o país, que apontam riscos de seca severa em partes das regiões Norte e Nordeste, aumento da probabilidade de incêndios florestais e chuvas acima da média no centro-sul do Brasil. A SEDEC acompanha a evolução do cenário e coordena estratégias para apoiar estados e municípios diante dos possíveis impactos. O coordenador-geral de Gerenciamento de Riscos, Leno Rodrigues de Queiroz, explica o objetivo do encontro.
5: O principal objetivo dessa reunião de preparação, né, do Sistema Federal de Proteção e Defesa Civil foi saber quais as ações estão sendo planejadas, né, aí pelos órgãos, né, para o enfrentamento dos possíveis efeitos do El Niño.
4: O fenômeno está associado ao aquecimento das águas superficiais do Oceano Pacífico Equatorial, que altera a circulação atmosférica e influencia as condições meteorológicas e oceânicas em diversas regiões do planeta. Para saber mais sobre as ações do Governo Federal em Proteção e Defesa Civil, acesse gov.br/mdr. Reportagem Larissa Galli.
6: Estão abertas até o dia 2 de novembro as inscrições para a segunda turma do curso livre de fotografia da Escola Solano Trindade de Cultura e Economia Criativa, iniciativa do Ministério da Cultura. A formação é gratuita, online e autoinstrucional, com inscrições disponíveis até o dia 2 de novembro. Com carga horária de 60 horas, o curso aborda temas como história da fotografia, técnicas de fotometria, uso de lentes e objetivas, composição de imagens e pós-produção.

0: A iniciativa integra o Programa de Capacitação e Qualificação Profissional da SCUT e busca fortalecer a formação técnica de trabalhadores e trabalhadoras da cultura. Além dos aspectos técnicos, a formação aborda a fotografia como documento histórico, expressão artística e instrumento de preservação da memória social, explorando técnicas de luz, enquadramento e narrativa visual. A Escola Solano Trindade de Cultura e Economia Criativa é uma iniciativa do Ministério da Cultura, desenvolvida em parceria com o Instituto Federal de Goiás. As inscrições para o curso livre de fotografia podem ser feitas pela plataforma scult.cultura.gov.br.
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2: A Confederação das Associações Comerciais e Empresariais do Brasil, a CACB, completa 114 anos neste 11 de junho. Fundada em 1912, a entidade reúne atualmente 27 federações estaduais, mais de 2.300 associações comerciais e empresariais e representa cerca de 2 milhões de empreendedores em todo o país. Para o presidente da CACB, Alfredo Cotaiti Neto, a força da entidade está na atuação conjunta das associações comerciais e dos empresários que integram a rede associativista.
3: Nós temos feito muita luta, temos trabalhado muito em prol do micro e do pequeno empreendedor. A CACB está sendo protagonista do processo. Todos vocês são importantes para a nossa rede. Vamos continuar trabalhando juntos em prol do Brasil.
2: Ao longo de sua história, a Confederação participou de debates sobre ambiente de negócios, modernização econômica e competitividade das empresas brasileiras. A entidade atua junto aos poderes executivo, legislativo e judiciário em pautas como redução da burocracia, liberdade econômica, segurança jurídica, modernização das relações de trabalho e incentivo ao empreendedorismo. Uma das prioridades da atual gestão é a atualização da tabela de enquadramento do Simples Nacional, regime tributário voltado a micro e pequenas empresas, responsáveis por mais de 94% dos negócios no país. A CACB também desenvolve iniciativas como o G50+, que reúne associações comerciais brasileiras, o painel Gasto Brasil, voltado à transparência dos gastos públicos, e a rede parlamentar de apoio à micro e pequena empresa. Outro destaque é o Conselho da Mulher Empreendedora e da Cultura, que reúne núcleos em todo o país e promove ações de capacitação para mulheres empreendedoras. Reportagem
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4: O comércio eletrônico vem se consolidando como uma alternativa para empresas brasileiras ampliarem as exportações. Para incentivar esse movimento, a Agência Brasileira de Promoção de Exportações e Investimentos, a Apex Brasil, promove mais uma edição do eExport Meeting. O evento será realizado entre os dias 28 e 30 de julho no Distrito Anhembi, em São Paulo, dentro do Fórum E-Commerce Brasil. A iniciativa faz parte do programa eExport, criado para apoiar empresas interessadas em vender seus produtos para outros países por meio de plataformas digitais. Desde o lançamento, o programa já atendeu mais de 3 mil empresas e reúne ações de capacitação, mentorias, suporte técnico e parcerias com marketplaces internacionais. A gerente de competitividade da Apex Brasil, Clarissa Furtado, explica que o foco é aproximar empresas brasileiras de compradores internacionais.
5: Então, desde 2018, a gente já atendeu mais de 3 mil empresas no programa. Nesse momento, a gente está focando em tentar conectar essas empresas com os grandes compradores internacionais que atuam em marketplaces. E a ideia é conectar o planejamento das empresas aos resultados, mostrando para elas como que o e-commerce pode ser aquele momento em que a estratégia se transforma em negócios.
4: Nas últimas edições, o eExport Meeting reuniu empresários, especialistas e representantes de plataformas digitais para discutir oportunidades de exportação. Em 2025, mais de 400 participantes acompanharam palestras, oficinas e atividades de conexão com marketplaces internacionais. No mesmo ano, o programa também promoveu a primeira rodada do Exporta Mais Brasil, voltada exclusivamente ao comércio eletrônico. A ação reuniu 66 empresas brasileiras e 7 compradores internacionais de países como Emirados Árabes Unidos, México, Portugal, Reino Unido, Rússia e Singapura. Segundo dados citados pela Apex Brasil, o comércio eletrônico global movimentou cerca de 11 trilhões de dólares em 2024. No Brasil, o setor faturou 204,3 bilhões de reais no mesmo período. As inscrições para o eExport Meeting são gratuitas, mas as vagas são limitadas. Reportagem Marquesan Araújo.
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0: O cinema brasileiro ganhou uma nova janela pública de exibição. O governo do Brasil lançou a Tela Brasil, plataforma gratuita de streaming dedicada exclusivamente às produções nacionais. O serviço, desenvolvido pelo Ministério da Cultura, reúne filmes, séries, documentários, animações e conteúdos históricos do audiovisual brasileiro. O acesso é gratuito pelo site telabrasil.cultura.gov.br. Basta ter o cadastro gov.br para assistir às obras. Para o presidente Lula, a Tela Brasil fortalece a cultura e também fortalece o pertencimento e a identidade nacional.
6: A Tela Brasil, investimento em cultura que o Ministério está fazendo, a participação de vocês, ela vai contribuir para a elevação da compreensão de um país chamado Brasil. Mais importante é a gente conhecer o nosso país por dentro, conhecer a nossa cultura, a razão das coisas que fizeram a gente chegar onde nós chegamos.
0: A plataforma chega com 555 obras no catálogo, entre curtas, longas e séries, além de recursos de acessibilidade, como libras, audiodescrição e legendagem descritiva. Entre os títulos disponíveis estão clássicos como Deus e o Diabo na Terra do Sol, Chica da Silva, Carandiru, A Hora da Estrela, Olga e O Que É Isso, Companheiro. A ministra da Cultura, Margarete Menezes, destaca que a Tela Brasil é uma forma dos filmes nacionais chegarem ao público em todo o território brasileiro.
7: Uma plataforma gratuita onde o povo brasileiro vai poder se ver, pesquisar. Teremos ali uma diversidade grande da produção, né? Desenhos animados, filmes premiados, né? Então, esse é o primeiro passo para a gente conseguir também fazer com que o povo se reconheça e fortalecer, né, a nossa identidade, fortalecer o nosso audiovisual, fortalecer a soberania do nosso povo através da nossa cultura.
0: No catálogo também tem produções voltadas à infância e à juventude, musicais, registros históricos e títulos reconhecidos em festivais nacionais e internacionais. Entre os conteúdos disponíveis estão 19 obras que representaram o Brasil na disputa pelo Oscar. A plataforma de streaming do Ministério da Cultura também é voltada ao fortalecimento do setor audiovisual brasileiro, disse a secretária do audiovisual do MINC, Joelma Gonzaga.
8: É por meio do cinema, das séries, da animação, dos games, das linguagens digitais, que a gente nós podemos contar nossas histórias, projetar nossa diversidade, fortalecer nossa presença no mundo. O setor audiovisual é um setor que gera renda, emprego, tecnologias, oportunidade em todos os territórios do Brasil.
0: Inicialmente, a Tela Brasil está disponível na versão web. Assista aos filmes pelo site telabrasil.cultura.gov.br. A Tela Brasil é uma plataforma idealizada pelo Ministério da Cultura e desenvolvida pelo Núcleo de Excelência em Tecnologias Sociais da Universidade Federal de Alagoas.
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6: A previsão do tempo para esta sexta-feira, dia 12, na região sul, indica pancadas de chuva nos três estados da região. No Rio Grande do Sul, em Santa Catarina e no Paraná, a chuva pode ocorrer ao longo do dia, acompanhada por rajadas de vento em algumas localidades. De acordo com o IMET, as temperaturas mínimas oscilam entre 8 graus no sul do Rio Grande do Sul e 20 graus no noroeste do Paraná. As temperaturas máximas variam entre 12 graus na Serra Catarinense e no Nordeste Gaúcho e 28 graus no noroeste.

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2: O preço do boi gordo nesta quinta-feira, dia 11, apresenta queda de 0,11%. A arroba está sendo negociada a R$ 353,15 no estado de São Paulo. Na Grande São Paulo, em São José do Rio Preto e Descalvado, os preços do frango apresentam alta. O frango congelado passou a ser negociado a R$ 7,27 e o frango resfriado a R$ 7,28. A carcaça suína especial apresenta estabilidade, ainda sendo negociada a R$ 8,57 por quilo nos atacados da Grande São Paulo. O suíno vivo também registra estabilidade em alguns dos estados analisados, como é o caso do Rio Grande do Sul, onde o produto ainda é comercializado a R$ 4,80. Os dados são do CEPEA. Reportagem Marquesan Araújo.
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3: O Ministério da Integração e do Desenvolvimento Regional, por meio da Secretaria Nacional de Proteção e Defesa Civil, reuniu nesta quarta-feira, 10 de junho, diversos órgãos federais para alinhar ações preventivas de mitigação e de resposta ao El Niño no Brasil. Durante o encontro, especialistas apresentaram os prognósticos mais recentes para o país, que apontam riscos de seca severa em partes das regiões Norte e Nordeste, aumento da probabilidade de incêndios florestais e chuvas acima da média no centro-sul do Brasil. A SEDEC acompanha a evolução do cenário e coordena estratégias para apoiar estados e municípios diante dos possíveis impactos. O coordenador-geral de Gerenciamento de Riscos, Leno Rodrigues de Queiroz, explica o objetivo do encontro.
4: O principal objetivo dessa reunião de preparação, né, do Sistema Federal de Proteção e Defesa Civil foi saber quais as ações estão sendo planejadas, né, aí pelos órgãos, né, para o enfrentamento dos possíveis efeitos do El Niño.
3: O fenômeno está associado ao aquecimento das águas superficiais do Oceano Pacífico Equatorial, que altera a circulação atmosférica e influencia as condições meteorológicas e oceânicas em diversas regiões do planeta. Para saber mais sobre as ações do Governo Federal em Proteção e Defesa Civil, acesse gov.br/mdr. Reportagem Larissa Galli.
5: Notícia do dia. Estão abertas até o dia 2 de novembro as inscrições para a segunda turma do curso livre de fotografia da Escola Solano Trindade de Cultura e Economia Criativa, iniciativa do Ministério da Cultura. A formação é gratuita, online e autoinstrucional, com inscrições disponíveis até o dia 2 de novembro. Com carga horária de 60 horas, o curso aborda temas como história da fotografia, técnicas de fotometria, uso de lentes e objetivas, composição de imagens e pós-produção. A iniciativa integra o programa de capacitação e qualificação profissional da SCULT e busca fortalecer a formação técnica de trabalhadores e trabalhadoras da cultura. Além dos aspectos técnicos, a formação aborda a fotografia como documento monumento histórico, expressão artística e instrumento de preservação da memória social, explorando técnicas de luz, enquadramento e narrativa visual. A Escola Solano Trindade de Cultura e Economia Criativa é uma iniciativa do Ministério da Cultura, desenvolvida em parceria com o Instituto Federal de Goiás. As inscrições para o curso livre de fotografia podem ser feitas pela plataforma Sculpt.

0: www.cultura.gov.br.
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2: A Confederação das Associações Comerciais e Empresariais do Brasil, a CACB, completa 114 anos neste 11 de junho. Fundada em 1912, a entidade reúne atualmente 27 federações estaduais, mais de 2.300 associações comerciais e empresariais e representa cerca de 2 milhões de empreendedores em todo o país. Para o presidente da CACB, Alfredo Cotaiti Neto, a força da entidade está na atuação conjunta das associações comerciais e dos empresários que integram a rede associativista.
3: Nós temos feito muita luta, temos trabalhado muito em prol do micro e do pequeno empreendedor. A CACB está sendo um protagonista do processo. Todos vocês são importantes para a nossa rede. Vamos continuar trabalhando juntos em prol do Brasil.
2: Ao longo de sua história, a Confederação participou de debates sobre ambiente de negócios, modernização econômica e competitividade das empresas brasileiras. A entidade atua junto aos poderes executivo, legislativo e judiciário em pautas como redução da burocracia, liberdade econômica, segurança jurídica, modernização das relações de trabalho e incentivo ao empreendedorismo. Uma das prioridades da atual gestão é a atualização da tabela de enquadramento do Simples Nacional, regime tributário voltado a micro e pequenas empresas, responsáveis por mais de 94% dos negócios no país. A CACB também desenvolve iniciativas como o G50+, que reúne associações comerciais brasileiras, o painel Gasto Brasil, voltado à transparência dos gastos públicos, e a rede parlamentar de apoio à micro e pequena empresa. Outro destaque é o Conselho da Mulher Empreendedora e da Cultura, que reúne núcleos em todo o país e promove ações de capacitação para mulheres empreendedoras. Reportagem
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4: O comércio eletrônico vem se consolidando como uma alternativa para empresas brasileiras ampliarem as exportações. Para incentivar esse movimento, a Agência Brasileira de Promoção de Exportações e Investimentos, a Apex Brasil, promove mais uma edição do eExport Meeting. O evento será realizado entre os dias 28 e 30 de julho no Distrito Anhembi, em São Paulo, dentro do Fórum E-Commerce Brasil. A iniciativa faz parte do programa eExport, criado para apoiar empresas interessadas em vender seus produtos para outros países por meio de plataformas digitais. Desde o lançamento, o programa já atendeu mais de 3 mil empresas e reúne ações de capacitação, mentorias, suporte técnico e parcerias com marketplaces internacionais. A gerente de competitividade da Apex Brasil, Clarissa Furtado, explica que o foco é aproximar empresas brasileiras de compradores internacionais.
5: Então, desde 2018, a gente já atendeu mais de 3 mil empresas no programa. Nesse momento, a gente está focando em tentar conectar essas empresas com os grandes compradores internacionais que atuam em marketplaces. E a ideia é conectar o planejamento das empresas aos resultados, mostrando para elas como que o e-commerce pode ser aquele momento em que a estratégia se transforma em negócios.
4: Nas últimas edições, o eExport Meeting reuniu empresários, especialistas e representantes de plataformas digitais para discutir oportunidades de exportação. Em 2025, mais de 400 participantes acompanharam palestras, oficinas e atividades de conexão com marketplaces internacionais. No mesmo ano, o programa também promoveu a primeira rodada do Exporta Mais Brasil, voltada exclusivamente ao comércio eletrônico. A ação reuniu 66 empresas brasileiras e 7 compradores internacionais de países como Emirados Árabes Unidos, México, Portugal, Reino Unido, Rússia e Singapura. Segundo dados citados pela Apex Brasil, o comércio eletrônico global movimentou cerca de 11 trilhões de dólares em 2024. No Brasil, o setor faturou 204,3 bilhões de reais no mesmo período. As inscrições para o eExport Meeting são gratuitas, mas as vagas são limitadas. Reportagem Marquesan Araújo.
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6: O cinema brasileiro ganhou uma nova janela pública de exibição. O governo do Brasil lançou a Tela Brasil, plataforma gratuita de streaming dedicada exclusivamente às produções nacionais. O serviço, desenvolvido pelo Ministério da Cultura, reúne filmes, séries, documentários, animações e conteúdos históricos do audiovisual brasileiro. O acesso é gratuito pelo site telabrasil.cultura.com.br. cultura.gov.br. Basta ter o cadastro gov.br para assistir às obras. Para o presidente Lula, a Tela Brasil fortalece a cultura e também fortalece o pertencimento e a identidade nacional.
0: A Tela Brasil, investimento em cultura que o Ministério está fazendo, a participação de vocês, ela vai contribuir para a elevação da compreensão de um país chamado Brasil. Mais importante é a gente conhecer o nosso país por dentro, conhecer a nossa cultura, a razão das coisas que fizeram a gente chegar onde nós chegamos.
6: A plataforma chega com 555 obras no catálogo, entre curtas, longas e séries, além de recursos de acessibilidade, como libras, audiodescrição e legendagem descritiva. Entre os títulos disponíveis estão clássicos como Deus e o Diabo na Terra do Sol, Chica da Silva, Carandiru, A Hora da Estrela, Olga e O Que É Isso, Companheiro. A ministra da Cultura, Margarete Menezes, destaca que a Tela Brasil é uma forma dos filmes nacionais chegarem ao público em todo o território brasileiro.
7: Uma plataforma gratuita onde o povo brasileiro vai poder se ver, pesquisar. Teremos ali uma diversidade grande da produção, né? Desenhos animados, filmes premiados, né? Então, esse é o primeiro passo para a gente conseguir também fazer com que o povo se reconheça e fortalecer, né? A nossa identidade, fortalecer o nosso audiovisual, fortalecer a soberania do nosso povo através da nossa cultura.
6: No catálogo também tem produções voltadas à infância e à juventude, musicais, registros históricos e títulos reconhecidos em festivais nacionais e internacionais. Entre os conteúdos disponíveis estão 19 obras que representaram o Brasil na disputa pelo Oscar. A plataforma de streaming do Ministério da Cultura também é voltada ao fortalecimento do setor audiovisual brasileiro, disse a secretária do audiovisual do MINC, Joelma Gonzaga.
8: É por meio do cinema, das séries, da animação, dos games, das linguagens digitais, que nós podemos contar nossas histórias, projetar nossa diversidade, fortalecendo nossa presença no mundo. O setor audiovisual é um setor que gera renda, emprego, tecnologias, oportunidade em todos os territórios do Brasil.
6: Inicialmente, a Tela Brasil está disponível na versão web. Assista aos filmes pelo site telabrasil.cultura.gov.br. A Tela Brasil é uma plataforma idealizada pelo Ministério da Cultura e desenvolvida pelo Núcleo de Excelência em Tecnologias Sociais da Universidade Federal de Alagoas.
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6: A previsão do tempo para esta sexta-feira, dia 12, na região sul, indica pancadas de chuva nos três estados da região. No Rio Grande do Sul, em Santa Catarina e no Paraná, a chuva pode ocorrer ao longo do dia, acompanhada por rajadas de vento em algumas localidades. De acordo com o IMET, as temperaturas mínimas oscilam entre 8 graus no sul do Rio Grande do Sul e 20 graus no noroeste do Paraná. As temperaturas máximas variam entre 12 graus na Serra Catarinense e Nordeste Gaúcho e 28 graus no noroeste paranaense. Entre as capitais, a mínima prevista é de 10 graus em Curitiba e de 12 graus em Porto Alegre. Já a máxima pode chegar aos 24 graus em Florianópolis. Nas áreas de serra, os termômetros podem ficar abaixo de 6 graus. A umidade relativa do ar varia entre 50% e 100%. As informações são do Instituto Nacional de Meteorologia. Sofia Muniz, o tempo e a temperatura.
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0: O frango congelado passou a ser negociado a R$ 7,27 e o frango resfriado a R$ 7,28. A carcaça suína especial apresenta estabilidade, ainda sendo negociada a R$ 8,57 por quilo nos atacados da Grande São Paulo. O suíno vivo também registra estabilidade em alguns dos estados analisados, como é o caso do Rio Grande do Sul, onde o produto ainda é comercializado a R$ 4,80. Os dados são do CEPEA. Reportagem Marquesan Araújo.
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4: O Ministério da Integração e do Desenvolvimento Regional, por meio da Secretaria Nacional de Proteção e Defesa Civil, reuniu nesta quarta-feira, 10 de junho, diversos órgãos federais para alinhar ações preventivas de mitigação e de resposta ao El Niño no Brasil. Durante o encontro, especialistas apresentaram os prognósticos mais recentes para o país, que apontam riscos de seca severa em partes das regiões Norte e Nordeste, aumento da probabilidade de incêndios florestais e chuvas acima da média no centro-sul do Brasil. A SEDEC acompanha a evolução do cenário e coordena estratégias para apoiar estados e municípios diante dos possíveis impactos. O coordenador-geral de Gerenciamento de Riscos, Leno Rodrigues de Queiroz, explica o objetivo do encontro.
5: O principal objetivo dessa reunião de preparação, né, do Sistema Federal de Proteção e Defesa Civil foi saber quais as ações estão sendo planejadas, né, aí pelos órgãos, né, para o enfrentamento dos possíveis efeitos do El Niño.
4: O fenômeno está associado ao aquecimento das águas superficiais do Oceano Pacífico Equatorial, que altera a circulação atmosférica e influencia as condições meteorológicas e oceânicas em diversas regiões do planeta. Para saber mais sobre as ações do Governo Federal em Proteção e Defesa Civil, acesse gov.br/mdr. Reportagem Larissa Galli.
6: Notícia do dia. Estão abertas até o dia 2 de novembro as inscrições para a segunda turma do curso livre de fotografia da Escola Solano Trindade de Cultura e Economia Criativa, iniciativa do Ministério da Cultura. A formação é gratuita, online e autoinstrucional, com inscrições disponíveis até o dia 2 de novembro. Com carga horária de 60 horas, o curso aborda temas como história da fotografia, técnicas de fotometria, uso de lentes e objetivas, composição de imagens e pós-produção. A iniciativa integra o Programa de Capacitação e Qualificação Profissional da SCULT e busca fortalecer a formação técnica de trabalhadores e trabalhadoras da cultura. Além dos aspectos técnicos, a formação aborda a fotografia como documento histórico, expressão artística e instrumento de preservação da memória social, explorando técnicas de luz, enquadramento e narrativa visual. A Escola Solano Trindade de Cultura e Economia Criativa é uma iniciativa do Ministério da Cultura, desenvolvida em parceria com o Instituto Federal de Goiás. As inscrições para o curso livre de fotografia podem ser feitas pela plataforma sculte.cultura.gov.br.
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7: A Confederação das Associações Comerciais e Empresariais do Brasil, a CACB, completa 114 anos neste 11 de junho. Fundada em 1912, a entidade reúne atualmente 27 federações estaduais, mais de 2.300 associações comerciais e empresariais e representa cerca de 2 milhões de empreendedores em todo o país. Para o presidente da CACB, Alfredo Cotaiti Neto, a força da entidade está na atuação conjunta das associações comerciais e dos empresários que integram a rede associativa.

0: ativista.
1: Nós temos feito muita luta, temos trabalhado muito em prol do micro, do pequeno empreendedor. A CACB está sendo protagonista do processo. Todos vocês são importantes para a nossa rede. Vamos continuar trabalhando juntos em prol do Brasil.
0: Ao longo de sua história, a Confederação participou de debates sobre ambiente de negócios, modernização econômica e competitividade das empresas brasileiras. A entidade atua junto aos poderes executivo, legislativo e judiciário em pautas como redução da burocracia, liberdade econômica, segurança jurídica, modernização das relações de trabalho e incentivo ao empreendedorismo. Uma das prioridades da atual gestão é a atualização da tabela de enquadramento do Simples Nacional, regime tributário voltado a micro e pequenas empresas, responsáveis por mais de 94% dos negócios no país. A CACB também desenvolve iniciativas como o G50+, que reúne associações comerciais brasileiras, o painel Gasto Brasil, voltado à transparência dos gastos públicos, e a rede parlamentar de apoio à micro e pequena empresa. Outro destaque é o Conselho da Mulher Empreendedora e da Cultura, que reúne núcleos em todo o país e promove ações de capacitação para mulheres empreendedoras. Reportagem
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3: O comércio eletrônico vem se consolidando como uma alternativa para empresas brasileiras ampliarem as exportações. Para incentivar esse movimento, a Agência Brasileira de Promoção de Exportações e Investimentos, a Apex Brasil, promove mais uma edição do eExport Meeting. O evento será realizado entre os dias 28 e 30 de julho no Distrito Anhembi, em São Paulo, dentro do Fórum E-Commerce Brasil. A iniciativa faz parte do programa eExport, criado para apoiar empresas interessadas em vender seus produtos para outros países por meio de plataformas digitais. Desde o lançamento, o programa já atendeu mais de 3 mil empresas e reúne ações de capacitação, mentorias, suporte técnico e parcerias com marketplaces internacionais. A gerente de competitividade da Apex Brasil, Clarissa Furtado, explica que o foco é aproximar empresas brasileiras de compradores internacionais.
4: Então, desde 2018, a gente já atendeu mais de 3 mil empresas no programa. Nesse momento, a gente está focando em tentar conectar essas empresas com os grandes compradores internacionais que atuam em marketplaces. E a ideia é conectar o planejamento das empresas aos resultados, mostrando para elas como que o e-commerce pode ser aquele momento em que a estratégia se transforma em negócios.
3: Nas últimas edições, o eExport Meeting reuniu empresários, especialistas e representantes de plataformas digitais para discutir oportunidades de exportação. Em 2025, mais de 400 participantes acompanharam palestras, oficinas e atividades de conexão com marketplaces internacionais. No mesmo ano, o programa também promoveu a primeira rodada do Exporta Mais Brasil, voltada exclusivamente ao comércio eletrônico. A ação reuniu 66 empresas brasileiras e 7 compradores internacionais de países como Emirados Árabes Unidos, México, Portugal, Reino Unido, Rússia e Singapura. Segundo dados citados pela Apex Brasil, o comércio eletrônico global movimentou cerca de 11 trilhões de dólares em 2024. No Brasil, o setor faturou 204,3 bilhões de reais no mesmo período. As inscrições para o eExport Meeting são gratuitas, mas as vagas são limitadas. Reportagem Marquesan Araújo.
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5: O cinema brasileiro ganhou uma nova janela pública de exibição. O governo do Brasil lançou a Tela Brasil, plataforma gratuita de streaming dedicada exclusivamente às produções nacionais. O serviço, desenvolvido pelo Ministério da Cultura, reúne filmes, séries, documentários, animações e conteúdos históricos do audiovisual brasileiro. O acesso é gratuito pelo site telabrasil.cultura.gov.br. Basta ter o cadastro gov.br para assistir às obras. Para o presidente Lula, a Tela Brasil fortalece a cultura e também fortalece o pertencimento e a identidade nacional.
6: A Tela Brasil, investimento em cultura que o Ministério está fazendo, a participação de vocês, ela vai contribuir para a elevação da compreensão de um país chamado Brasil. mais importante é a gente conhecer o nosso país por dentro, conhecer a nossa cultura, a razão das coisas que fizeram a gente chegar onde nós chegamos.
5: A plataforma chega com 555 obras no catálogo, entre curtas, longas e séries, além de recursos de acessibilidade, como libras, audiodescrição e legendagem descritiva. Entre os títulos disponíveis estão clássicos como Deus e o Diabo na Terra do Sol, Chica da Silva, Carandiru, A Hora da Estrela, Olga e O Que É Isso, Companheiro. A ministra da Cultura, Margarete Menezes, destaca que a Tela Brasil é uma forma dos filmes nacionais chegarem ao público em todo o território brasileiro.
7: Uma plataforma gratuita onde o povo brasileiro vai poder se ver, pesquisar. Teremos ali uma diversidade grande da produção, né? Desenhos animados, filmes premiados, né? Então, esse é o primeiro passo para a gente conseguir também fazer com que o povo se reconheça e fortalecer, né, a nossa identidade, fortalecer o nosso audiovisual, fortalecer a soberania do nosso povo através da nossa cultura.
5: No catálogo também tem produções voltadas à infância e à juventude, musicais, registros históricos e títulos reconhecidos em festivais nacionais e internacionais. Entre os conteúdos disponíveis estão 19 obras que representaram o Brasil na disputa pelo Oscar. A plataforma de streaming do Ministério da Cultura também é voltada ao fortalecimento do setor audiovisual brasileiro, disse a secretária do audiovisual do MINC, Joelma Gonzaga.
8: É por meio do cinema, das séries, da animação, dos games, das linguagens digitais, que a gente, nós podemos contar nossas histórias, projetar nossa diversidade, fortalecendo nossa presença no mundo. O setor audiovisual é um setor que gera renda, emprego, tecnologias, oportunidade em todos os territórios do Brasil.
5: Inicialmente, a Tela Brasil está disponível na versão web. Assista aos filmes pelo site telabrasil.cultura.gov.br. A Tela Brasil é uma plataforma idealizada pelo Ministério da Cultura e desenvolvida pelo Núcleo de Excelência em Tecnologias Sociais da Universidade Federal de Alagoas.
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0: Oi, bonde!
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0: E o quê?
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0: Zene! Let's go 4, caralho! Bota pra gravar, Bruninho Zene!
1: Fudeu! 0-1! E a segunda tá muito longe!
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6: A previsão do tempo para esta sexta-feira, dia 12, na região sul, indica pancadas de chuva nos três estados da região. No Rio Grande do Sul, em Santa Catarina e no Paraná, a chuva pode ocorrer ao longo do dia, acompanhada por rajadas de vento em algumas localidades. De acordo com o IMET, as temperaturas mínimas oscilam entre 8 graus no sul do Rio Grande do Sul e 20 graus no noroeste do Paraná. As temperaturas máximas variam entre 12 graus na Serra Catarinense e Nordeste Gaúcho e 28 graus no noroeste paranaense. Entre as capitais, a mínima prevista é de 10 graus em Curitiba e de 12 graus em Porto Alegre. Já a máxima pode chegar aos 24 graus em Florianópolis. Nas áreas de serra, os termômetros podem ficar abaixo de 6 graus. A umidade relativa do ar varia entre 50% e 100%. As informações são do Instituto Nacional de Meteorologia. Sofia Muniz, o tempo e a temperatura.
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7: O preço do boi gordo nesta quinta-feira, dia 11, apresenta queda de 0,11%. A arroba está sendo negociada a R$ 353,15 no estado de São Paulo. Na Grande São Paulo, em São José do Rio Preto e Descalvado, os preços do frango apresentam alta.

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2: O Ministério da Integração e do Desenvolvimento Regional, por meio da Secretaria Nacional de Proteção e Defesa Civil, reuniu nesta quarta-feira, 10 de junho, diversos órgãos federais para alinhar ações preventivas, de mitigação e de resposta ao El Niño no Brasil. Durante o encontro, especialistas apresentaram os prognósticos mais recentes para o país, que apontam riscos de seca severa em partes das regiões Norte e Nordeste, aumento da probabilidade de incêndios florestais e chuvas acima da média no centro-sul do Brasil. A SEDEC acompanha a evolução do cenário e coordena estratégias para apoiar estados e municípios diante dos possíveis impactos. O coordenador-geral de Gerenciamento de Riscos, Leno Rodrigues de Queiroz, explica o objetivo do encontro.
3: O principal objetivo dessa reunião de preparação, né, do Sistema Federal de Proteção e Defesa Civil foi saber quais as ações estão sendo planejadas, né, aí pelos órgãos, né, para o enfrentamento dos possíveis efeitos do El Niño.
2: O fenômeno está associado ao aquecimento das águas superficiais do Oceano Pacífico Equatorial, que altera a circulação atmosférica e influencia as condições meteorológicas e oceânicas em diversas regiões do planeta. Para saber mais sobre as ações do Governo Federal em Proteção e Defesa Civil, acesse gov.br/mdr. Reportagem Larissa Galli.
4: Estão abertas, até o dia 2 de novembro, as inscrições para a segunda turma do curso livre de fotografia da Escola Solano Trindade de Cultura e Economia Criativa, iniciativa do Ministério da Cultura. A formação é gratuita, online e autoinstrucional, com inscrições disponíveis até o dia 2 de novembro. Com carga horária de 60 horas, o curso aborda temas como história da fotografia, técnicas de fotometria, uso de lentes e objetivas, composição de imagens e pós-produção. A iniciativa integra o programa de capacitação e qualificação profissional da SCULT e busca fortalecer a formação técnica de trabalhadores e trabalhadoras da cultura. Além dos aspectos técnicos, a formação aborda a fotografia como documento histórico, expressão artística e instrumento de preservação da memória social, explorando técnicas de luz, enquadramento e narrativa visual. A Escola Solano Trindade de Cultura e Economia Criativa é uma iniciativa do Ministério da Cultura, desenvolvida em parceria com o Instituto Federal de Goiás. As inscrições para o curso livre de fotografia podem ser feitas pela plataforma sculte.cultura.gov.br.
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5: A Confederação das Associações Comerciais e Empresariais do Brasil, a CACB, completa 114 anos neste 11 de junho. Fundada em 1912, a entidade reúne atualmente 27 federações estaduais, mais de 2.300 associações comerciais e empresariais e representa cerca de 2 milhões de empreendedores em todo o país. Para o presidente da CACB, Alfredo Cotaiti Neto, a força da entidade está na atuação conjunta das associações comerciais e dos empresários que integram a rede associativista.
6: Nós temos feito muita luta, temos trabalhado muito em prol do micro e do pequeno empreendedor. A CACB está sendo protagonista do processo. Todos vocês são importantes para a nossa rede. Vamos continuar trabalhando juntos em prol do Brasil.
5: Ao longo de sua história, a Confederação participou de debates sobre ambiente de negócios, modernização econômica e competitividade das empresas brasileiras. A entidade atua junto aos poderes executivo, legislativo e judiciário em pautas como redução da burocracia, liberdade econômica, segurança jurídica, modernização das relações de trabalho e incentivo ao empreendedorismo. Uma das prioridades da atual gestão é a atualização da tabela de enquadramento do símbolo.

0: Nacional, regime tributário voltado a micro e pequenas empresas, responsáveis por mais de 94% dos negócios no país. A CACB também desenvolve iniciativas como o G50+, que reúne associações comerciais brasileiras, o painel Gasto Brasil, voltado à transparência dos gastos públicos, e a rede parlamentar de apoio à micro e pequena empresa. Outro destaque é o Conselho da Mulher Empreendedora e da Cultura, que reúne núcleos em todo o país e promove ações de capacitação para mulheres empreendedoras. Reportagem, Álvaro Couto.
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2: O comércio eletrônico vem se consolidando como uma alternativa para empresas brasileiras ampliarem as exportações. Para incentivar esse movimento, a Agência Brasileira de Promoção de Exportações e Investimentos, a Apex Brasil, promove mais uma edição do eExport Meeting. O evento será realizado entre os dias 28 e 30 de julho no Distrito Anhembi, em São Paulo, dentro do Fórum E-Commerce Brasil. A iniciativa faz parte do programa eExport, criado para apoiar empresas interessadas em vender seus produtos para outros países por meio de plataformas digitais. Desde o lançamento, o programa já atendeu mais de 3 mil empresas e reúne ações de capacitação, mentorias, suporte técnico e parcerias com marketplaces internacionais. A gerente de competitividade da Apex Brasil, Clarissa Furtado, explica que o foco é aproximar empresas brasileiras de compradores internacionais.
3: Então, desde 2018, a gente já atendeu mais de 3 mil empresas no programa. Nesse momento, a gente está focando em tentar conectar essas empresas com os grandes compradores internacionais que atuam em marketplaces. E a ideia é conectar o planejamento das empresas aos resultados, mostrando para elas como que o e-commerce pode ser aquele momento em que a estratégia se transforma em negócios.
2: Nas últimas edições, o eExport Meeting reuniu empresários, especialistas e representantes de plataformas digitais para discutir oportunidades de exportação. Em 2025, mais de 400 participantes acompanharam palestras, oficinas e atividades de conexão com marketplaces internacionais. No mesmo ano, o programa também promoveu a primeira rodada do Exporta Mais Brasil, voltada exclusivamente ao comércio eletrônico. A ação reuniu 66 empresas brasileiras e 7 compradores internacionais de países como Emirados Árabes Unidos, México, Portugal, Reino Unido, Rússia e Singapura. Segundo dados citados pela Apex Brasil, o comércio eletrônico global movimentou cerca de 11 trilhões de dólares em 2024. No Brasil, o setor faturou 204,3 bilhões de reais no mesmo período. As inscrições para o eExport Meeting são gratuitas, mas as vagas são limitadas. Reportagem Marquesan Araújo.
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4: O cinema brasileiro ganhou uma nova janela pública de exibição. O governo do Brasil lançou a Tela Brasil, plataforma gratuita de streaming dedicada exclusivamente às produções nacionais. O serviço, desenvolvido pelo Ministério da Cultura, reúne filmes, séries, documentários, animações e conteúdos históricos do audiovisual brasileiro. O acesso é gratuito pelo site telabrasil.cultura.gov.br. Basta ter o cadastro gov.br para assistir às obras. Para o presidente Lula, a Tela Brasil fortalece a cultura e também fortalece o pertencimento e a identidade nacional.
5: A Tela Brasil, investimento em cultura que o Ministério está fazendo, a participação de vocês, ela vai contribuir para a elevação da compreensão de um país chamado Brasil. Mais importante é a gente conhecer o nosso país por dentro, conhecer a nossa cultura, a razão das coisas que fizeram a gente chegar onde nós chegamos.
4: A plataforma chega com 555 obras no catálogo, entre curtas, longas e séries, além de recursos de acessibilidade, como Libras, audiodescrição e legendagem descritiva. Entre os títulos disponíveis estão clássicos como Deus e o Diabo na Terra do Sol, Chica da Silva, Carandiru, A Hora da Estrela, Olga e O Que É Isso, Companheiro. A ministra da Cultura, Margareth Menezes, destaca que a Tela Brasil é uma forma dos filmes nacionais chegarem ao público em todo o território brasileiro.
6: Uma plataforma gratuita onde o povo brasileiro vai poder se ver, pesquisar, teremos ali uma diversidade grande da produção, né? Desenhos animados, filmes premiados, né? Então, esse é o primeiro passo para a gente conseguir também fazer com que o povo se reconheça e fortalecer, né, a nossa identidade, fortalecer o nosso audiovisual, fortalecer a soberania do nosso povo através da nossa cultura.
4: No catálogo também tem produções voltadas à infância e à juventude, musicais, registros históricos e títulos reconhecidos em festivais nacionais e internacionais. Entre os conteúdos disponíveis estão 19 obras que representaram o Brasil na disputa pelo Oscar. A plataforma de streaming do Ministério da Cultura também é voltada ao fortalecimento do setor audiovisual brasileiro, disse a secretária do audiovisual do MINC, Joelma Gonzaga.
7: É por meio do cinema, das séries, da animação, dos games, das linguagens digitais, que a gente, nós podemos contar nossas histórias, projetar nossa diversidade, fortalecendo nossa presença no mundo. O setor audiovisual é um setor que gera renda, emprego, tecnologias, oportunidade em todos os territórios do Brasil.
4: Inicialmente, a Tela Brasil está disponível na versão web. Assista aos filmes pelo site telabrasil.cultura.gov.br. A Tela Brasil é uma plataforma idealizada pelo Ministério da Cultura e desenvolvida pelo Núcleo de Excelência em Tecnologias Sociais da Universidade Federal de Alagoas.
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1: Pai, eu sei não, achei que ia ficar massa, mas ele acabou cagando em mim tudo.

0: Copa do Peão.
1: Faz barulho!
2: Faz barulho aí, Londrina! 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
1: Incrível!
2: Mano!
1: Que foi isso, máquina de hit? Obrigado.

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6: A previsão do tempo para esta sexta-feira, dia 12, na região sul, indica pancadas de chuva nos três estados da região. No Rio Grande do Sul, em Santa Catarina e no Paraná, a chuva pode ocorrer ao longo do dia, acompanhada por rajadas de vento em algumas localidades. De acordo com o IMET, as temperaturas mínimas oscilam entre 8 graus no sul do Rio Grande do Sul e 20 graus no noroeste do Paraná. As temperaturas máximas variam entre 12 graus na Serra Catarinense e no Nordeste Gaúcho e 28 graus no noroeste paranaense. Entre as capitais, a mínima prevista é de 10 graus em Curitiba e de 12 graus em Porto Alegre. Já a máxima pode chegar aos 24 graus em Florianópolis. Nas áreas de serra, os termômetros podem ficar abaixo de 6 graus. A umidade relativa do ar varia entre 50% e 100%. As informações são do Instituto Nacional de Meteorologia. Sofia Muniz, o tempo e a temperatura.
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7: O preço do boi gordo nesta quinta-feira, dia 11, apresenta queda de 0,11%. A arroba está sendo negociada a R$ 353,15 no estado de São Paulo. Na Grande São Paulo, em São José do Rio Preto e Descalvado, os preços do frango apresentam alta. O frango congelado passou a ser negociado a R$ 7,27 e o frango resfriado a R$ 7,28. A carcaça suína especial apresenta estabilidade, ainda sendo negociada a R$ 8,57 por quilo nos atacados da Grande São Paulo. O suíno vivo também registra estabilidade em alguns dos estados analisados, como é o caso do Rio Grande do Sul, onde o produto ainda é comercializado a R$ 4,80. Os dados são do CEPEA. Reportagem Marquesan Araújo.
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1: O Ministério da Integração e do Desenvolvimento Regional, por meio da Secretaria Nacional de Proteção e Defesa Civil, reuniu nesta quarta-feira, 10 de junho, diversos órgãos federais para alinhar ações preventivas de mitigação e de resposta ao El Niño no Brasil. Durante o encontro, especialistas apresentaram os prognósticos mais recentes para o país, que apontam riscos de seca severa em partes das regiões Norte e Nordeste, aumento da probabilidade de incêndios florestais e chuvas acima da média no centro-sul do Brasil. A SEDEC acompanha a evolução do cenário e coordena estratégias para apoiar estados e municípios diante dos possíveis impactos. O coordenador-geral de Gerenciamento de Riscos, Leno Rodrigues de Queiroz, explica o objetivo do encontro.
2: O principal objetivo dessa reunião de preparação, né, do Sistema Federal de Proteção e Defesa Civil foi saber quais as ações estão sendo planejadas, né, aí pelos órgãos, né, para o enfrentamento dos possíveis efeitos do El Niño.
1: O fenômeno está associado ao aquecimento das águas superficiais do Oceano Pacífico Equatorial, que altera a circulação atmosférica e influencia as condições meteorológicas e oceânicas em diversas regiões do planeta. Para saber mais sobre as ações do Governo Federal em Proteção e Defesa Civil, acesse gov.br/mdr. Reportagem Larissa Galli.
3: Estão abertas, até o dia 2 de novembro, as inscrições para a segunda turma do curso livre de fotografia da Escola Solano Trindade de Cultura e Economia Criativa, iniciativa do Ministério da Cultura. A formação é gratuita, online e autoinstrucional, com inscrições disponíveis até o dia 2 de novembro. Com carga horária de 60 horas, o curso aborda temas como história da fotografia, técnicas de fotometria, uso de lentes e objetivas, composição de imagens e pós-produção. A iniciativa integra o programa de capacitação e qualificação profissional da SCULT e busca fortalecer a formação técnica de trabalhadores e trabalhadoras da cultura. Além dos aspectos técnicos, a formação aborda a fotografia como documento histórico, expressão artística e instrumento de preservação da memória social, explorando técnicas de luz, enquadramento e narrativa visual. A Escola Solano Trindade de Cultura e Economia Criativa é uma iniciativa do Ministério da Cultura, desenvolvida em parceria com o Instituto Federal de Goiás. As inscrições para o curso livre de fotografia podem ser feitas pela plataforma sculte.cultura.gov.br.
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5: A Confederação das Associações Comerciais e Empresariais do Brasil, a CACB, completa 114 anos neste 11 de junho. Fundada em 1912, a entidade reúne atualmente 27 federações estaduais, mais de 2.300 associações comerciais e empresariais e representa cerca de 2 milhões de empreendedores em todo o país. Para o presidente da CACB, Alfredo Cotaiti Neto, a força da entidade está na atuação conjunta das associações comerciais e dos empresários que integram a rede associativista.
6: Nós temos feito muita luta, temos trabalhado muito em prol do micro e do pequeno empreendedor. A CACB está sendo um protagonista do processo. Todos vocês são importantes para a nossa rede. Vamos continuar trabalhando juntos em prol do Brasil.
5: Ao longo de sua história, a Confederação participou de debates sobre ambiente de negócios, modernização econômica e competitividade das empresas brasileiras. A entidade atua junto aos poderes executivo, legislativo e judiciário em pautas como redução da burocracia, liberdade econômica, segurança jurídica, modernização das relações de trabalho e incentivo ao empreendedorismo. Uma das prioridades da atual gestão é a atualização da tabela de enquadramento do Simples Nacional, regime tributário voltado a micro e pequenas empresas, responsáveis por mais de 94% dos negócios no país. A CACB também desenvolve iniciativas como o G50+, que reúne associações comerciais brasileiras, o painel Gasto Brasil, voltado à transparência dos gastos públicos, e a rede parlamentar de apoio à micro e pequena empresa. Outro destaque é o Conselho da Mulher Empreendedora e da Cultura, que reúne núcleos em todo o país e promove ações de capacitação para mulheres empreendedoras. Reportagem
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7: O comércio eletrônico vem se consolidando

0: como uma alternativa para empresas brasileiras ampliarem as exportações. Para incentivar esse movimento, a Agência Brasileira de Promoção de Exportações e Investimentos, a Apex Brasil, promove mais uma edição do eExport Meeting. O evento será realizado entre os dias 28 e 30 de julho no Distrito IMB, em São Paulo, dentro do Fórum E-Commerce Brasil. A iniciativa faz parte do programa eExport, criado para apoiar empresas interessadas em vender seus produtos para outros países por meio de plataformas digitais. Desde o lançamento, o programa já atendeu mais de 3 mil empresas e reúne ações de capacitação, mentorias, suporte técnico e parcerias com marketplaces internacionais. A gerente de competitividade da Apex Brasil, Clarissa Furtado, explica que o foco é aproximar empresas brasileiras de compradores internacionais.
1: Então, desde 2018, a gente já atendeu mais de 3 mil empresas no programa. Nesse momento, a gente está focando em tentar conectar essas empresas com os grandes compradores internacionais que atuam em marketplaces. E a ideia é conectar o planejamento das empresas aos resultados, mostrando para elas como que o e-commerce pode ser aquele momento em que a estratégia se transforma em negócios.
0: Nas últimas edições, o eExport Meeting reuniu empresários, especialistas e representantes de plataformas digitais para discutir oportunidades de exportação. Em 2025, mais de 400 participantes acompanharam palestras, oficinas e atividades de conexão com marketplaces internacionais. No mesmo ano, o programa também promoveu a primeira rodada do Exporta Mais Brasil, voltada exclusivamente ao comércio eletrônico. A ação reuniu 66 empresas brasileiras e 7 compradores internacionais de países como Emirados Árabes Unidos, México, Portugal, Reino Unido, Rússia e Singapura. Segundo dados citados pela Apex Brasil, o comércio eletrônico global movimentou cerca de 11 trilhões de dólares em 2024. No Brasil, o setor faturou 204,3 bilhões de reais no mesmo período. As inscrições para o eExport Meeting são gratuitas, mas as vagas são limitadas. Reportagem Marquesan Araújo.
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3: O cinema brasileiro ganhou uma nova janela pública de exibição. O governo do Brasil lançou a Tela Brasil, plataforma gratuita de streaming dedicada exclusivamente às produções nacionais. O serviço, desenvolvido pelo Ministério da Cultura, reúne filmes, séries, documentários, animações e conteúdos históricos do audiovisual brasileiro. O acesso é gratuito pelo site telabrasil.cultura.gov.br. Basta ter o cadastro gov.br para assistir às obras. Para o presidente Lula, a Tela Brasil fortalece a cultura e também fortalece o pertencimento e a identidade nacional.
4: A Tela Brasil, investimento em cultura que o Ministério está fazendo, a participação de vocês, ela vai contribuir para a elevação da compreensão de um país chamado Brasil. Mais importante é a gente conhecer o nosso país por dentro, conhecer a nossa cultura, a razão das coisas que fizeram a gente chegar onde nós chegamos.
3: A plataforma chega com 555 obras no catálogo, entre curtas, longas e séries, além de recursos de acessibilidade, como libras, audiodescrição e legendagem descritiva. Entre os títulos disponíveis estão clássicos como Deus e o Diabo na Terra do Sol, Chica da Silva, Carandiru, A Hora da Estrela, Olga e O Que É Isso, Companheiro. A ministra da Cultura, Margarete Menezes, destaca que a Tela Brasil é uma forma dos filmes nacionais chegarem ao público em todo o território brasileiro.
5: Uma plataforma gratuita onde o povo brasileiro vai poder se ver, pesquisar. Teremos ali uma diversidade grande da produção, né? Desenhos animados, filmes premiados, né? Então, esse é o primeiro passo para a gente conseguir também fazer com que o povo se reconheça e fortalecer, né, a nossa identidade, fortalecer o nosso audiovisual, fortalecer a soberania do nosso povo através da nossa cultura.
3: No catálogo também tem produções voltadas à infância e à juventude, musicais, registros históricos e títulos reconhecidos em festivais nacionais e internacionais. Entre os conteúdos disponíveis estão 19 obras que representaram o Brasil na disputa pelo Oscar. A plataforma de streaming do Ministério da Cultura também é voltada ao fortalecimento do setor audiovisual brasileiro, disse a secretária do audiovisual do MINC, Joelma Gonzaga.
6: É por meio do cinema, das séries, da animação, dos games, das linguagens digitais, que nós podemos contar nossas histórias, projetar nossa diversidade, fortalecendo nossa presença no mundo. O setor audiovisual é um setor que gera renda, emprego, tecnologias, oportunidade em todos os territórios do Brasil.
3: Inicialmente, a Tela Brasil está disponível na versão web. Assista aos filmes pelo site telabrasil.cultura.gov.br. A Tela Brasil é uma plataforma idealizada pelo Ministério da Cultura e desenvolvida pelo Núcleo de Excelência em Tecnologias Sociais da Universidade Federal de Alagoas.
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0: Boa noite, Uberlândia! Faz barulho aí, Uberlândia, que eu quero ouvir!
1: Que coisa linda, galera!
0: Obrigado!
2: Israel e Rodolfo, falando de amor.

Linda demais!

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6: A previsão do tempo para esta sexta-feira, dia 12, na região sul, indica pancadas de chuva nos três estados da região. No Rio Grande do Sul, em Santa Catarina e no Paraná, a chuva pode ocorrer ao longo do dia, acompanhada por rajadas de vento em algumas localidades. De acordo com o IMET, as temperaturas mínimas oscilam entre 8 graus no sul do Rio Grande do Sul e 20 graus no noroeste do Paraná. As temperaturas máximas variam entre 12 graus na Serra Catarinense e Nordeste Gaúcho e 28 graus no noroeste paranaense. Entre as capitais, a mínima prevista é de 10 graus em Curitiba e de 12 graus em Porto Alegre. Já a máxima pode chegar aos 24 graus em Florianópolis. Nas áreas de serra, os termômetros podem ficar abaixo de 6 graus. A umidade relativa do ar varia entre 50% e 100%. As informações são do Instituto Nacional de Meteorologia. Sofia Muniz, o tempo e a temperatura.
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7: O preço do boi gordo nesta quinta-feira, dia 11, apresenta queda de 0,11%. A arroba está sendo negociada a R$ 353,15 no estado de São Paulo. Na Grande São Paulo, em São José do Rio Preto e Descalvado, os preços do frango apresentam alta. O frango congelado passou a ser negociado a R$ 7,27 e o frango resfriado a R$ 7,28. A carcaça suína especial apresenta estabilidade, ainda sendo negociada a R$ 8,57 por quilo nos atacados da Grande São Paulo. O suíno vivo também registra estabilidade em alguns dos estados analisados, como é o caso do Rio Grande do Sul, onde o produto ainda é comercializado a R$ 4,80. Os dados são do CEPEA. Reportagem Marquesan Araújo.
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0: Breno Rodrigues de Queiroz explica o objetivo do encontro.
1: O principal objetivo dessa reunião de preparação, né, do Sistema Federal de Proteção e Defesa Civil foi saber quais as ações estão sendo planejadas, né, aí pelos órgãos, né, para o enfrentamento dos possíveis efeitos do El Niño.
0: O fenômeno está associado ao aquecimento das águas superficiais do Oceano Pacífico Equatorial, que altera a circulação atmosférica e influencia as condições meteorológicas e oceânicas em diversas regiões do planeta. Para saber mais sobre as ações do Governo Federal em Proteção e Defesa Civil, acesse gov.br/mdr. Reportagem Larissa Galli. Notícia
2: do dia. Estão abertas até o dia 2 de novembro as inscrições para a segunda turma do curso livre de fotografia da Escola Solano Trindade de Cultura e Economia Criativa, iniciativa do Ministério da Cultura. A formação é gratuita, online e autoinstrucional, com inscrições disponíveis até o dia 2 de novembro. Com carga horária de 60 horas, o curso aborda temas como história da fotografia, técnicas de fotometria, uso de lentes e objetivas, composição de imagens e pós-produção. A iniciativa integra o programa de capacitação e qualificação profissional da SCULT e busca fortalecer a formação técnica de trabalhadores e trabalhadoras da cultura. Além dos aspectos técnicos, a formação aborda a fotografia como documento histórico, expressão artística e instrumento de preservação da memória social, explorando técnicas de luz, enquadramento e narrativa visual. A Escola Solano Trindade de Cultura e Economia Criativa é uma iniciativa do Ministério da Cultura, desenvolvida em parceria com o Instituto Federal de Goiás. As inscrições para o curso livre de fotografia podem ser feitas pela plataforma sculte.cultura.gov.br.
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4: A Confederação das Associações Comerciais e Empresariais do Brasil, a CACB, completa 114 anos neste 11 de junho. Fundada em 1912, a entidade reúne atualmente 27 federações estaduais, mais de 2.300 associações comerciais e empresariais e representa cerca de 2 milhões de empreendedores em todo o país. Para o presidente da CACB, Alfredo Cotaiti Neto, a força da entidade está na atuação conjunta das associações comerciais e dos empresários que integram a rede associativista.
5: Nós temos feito muita luta, temos trabalhado muito em prol do micro e do pequeno empreendedor. A CACB está sendo protagonista do processo. Todos vocês são importantes para a nossa rede. Vamos continuar trabalhando juntos em prol do Brasil.
4: Ao longo de sua história, a Confederação participou de debates sobre ambiente de negócios, modernização econômica e competitividade das empresas brasileiras. A entidade atua junto aos poderes executivo, legislativo e judiciário em pautas como redução da burocracia, liberdade econômica, segurança jurídica, modernização das relações de trabalho e incentivo ao empreendedorismo. Uma das prioridades da atual gestão é a atualização da tabela de enquadramento do Simples Nacional, regime tributário voltado a micro e pequenas empresas, responsáveis por mais de 94% dos negócios no país. A CACB também desenvolve iniciativas como o G50+, que reúne associações comerciais brasileiras, o painel Gasto Brasil, voltado à transparência dos gastos públicos, e a rede parlamentar de apoio à micro e pequena empresa. Outro destaque é o Conselho da Mulher Empreendedora e da Cultura, que reúne núcleos em todo o país e promove ações de capacitação para mulheres empreendedoras. Reportagem
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6: O comércio eletrônico vem se consolidando como uma alternativa para empresas brasileiras ampliarem as exportações. Para incentivar esse movimento, a Agência Brasileira de Promoção de Exportações e Investimentos, a Apex Brasil, promove mais uma edição do eExport Meeting. O evento será realizado entre os dias 28 e 30 de julho no Distrito Anhembi, em São Paulo, dentro do Fórum e-Commerce Brasil. A iniciativa faz parte do programa eXport, criado para apoiar empresas interessadas em vender seus produtos para outros países por meio de plataformas digitais. Desde o lançamento, o programa já atendeu mais de 3 mil empresas e reúne ações de capacitação, mentorias, suporte técnico e parcerias com marketplaces internacionais. A gerente de competitividade da Apex Brasil, Clarissa Furtado,

0: explica que o foco é aproximar empresas brasileiras de compradores internacionais.
1: Então, desde 2018, a gente já atendeu mais de 3 mil empresas no programa. Nesse momento, a gente está focando em tentar conectar essas empresas com os grandes compradores internacionais que atuam em marketplaces. E a ideia é conectar o planejamento das empresas aos resultados, mostrando para elas como que o e-commerce pode ser aquele momento em que a estratégia se transforma em negócios.
0: Nas últimas edições, o eExport Meeting reuniu empresários, especialistas e representantes de plataformas digitais para discutir oportunidades de exportação. Em 2025, mais de 400 participantes acompanharam palestras, oficinas e atividades de conexão com marketplaces internacionais. No mesmo ano, o programa também promoveu a primeira rodada do Exporta Mais Brasil, voltada exclusivamente ao comércio eletrônico. A ação reuniu 66 empresas brasileiras e 7 compradores internacionais de países como Emirados Árabes Unidos, México, Portugal, Reino Unido, Rússia e Singapura. Segundo dados citados pela Apex Brasil, o comércio eletrônico global movimentou cerca de 11 trilhões de dólares em 2024. No Brasil, o setor faturou 204,3 bilhões de reais no mesmo período. As inscrições para o eExport Meeting são gratuitas, mas as vagas são limitadas. Reportagem Marquesan Araújo.
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3: O cinema brasileiro ganhou uma nova janela pública de exibição. O governo do Brasil lançou a Tela Brasil, plataforma gratuita de streaming dedicada exclusivamente às produções nacionais. O serviço, desenvolvido pelo Ministério da Cultura, reúne filmes, séries, documentários, animações e conteúdos históricos do audiovisual brasileiro. O acesso é gratuito pelo site telabrasil.cultura.gov.br. Basta ter o cadastro gov.br para assistir às obras. Para o presidente Lula, a Tela Brasil fortalece a cultura e também fortalece o pertencimento e a identidade nacional.
4: A Tela Brasil, investimento em cultura que o Ministério está fazendo, a participação de vocês, ela vai contribuir para a elevação da compreensão de um país chamado Brasil. Mais importante é a gente conhecer o nosso país por dentro, conhecer a nossa cultura, a razão das coisas que fizeram a gente chegar onde nós chegamos.
3: A plataforma chega com 555 obras no catálogo, entre curtas, longas e séries, além de recursos de acessibilidade, como libras, audiodescrição e legendagem descritiva. Entre os títulos disponíveis estão clássicos como Deus e o Diabo na Terra do Sol, Chica da Silva, Carandiru, A Hora da Estrela, Olga e O Que É Isso, Companheiro. A ministra da Cultura, Margarete Menezes, destaca que a Tela Brasil é uma forma dos filmes nacionais chegarem ao público em todo o território brasileiro.
5: Uma plataforma gratuita onde o povo brasileiro vai poder se ver, pesquisar. Teremos ali uma diversidade grande da produção, né? Desenhos animados, filmes premiados, né? Então, esse é o primeiro passo para a gente conseguir também fazer com que o povo se reconheça e fortalecer, né, a nossa identidade, fortalecer o nosso audiovisual, fortalecer a soberania do nosso povo através da nossa cultura.
3: No catálogo também tem produções voltadas à infância e à juventude, musicais, registros históricos e títulos reconhecidos em festivais nacionais e internacionais. Entre os conteúdos disponíveis estão 19 obras que representaram o Brasil na disputa pelo Oscar. A plataforma de streaming do Ministério da Cultura também é voltada ao fortalecimento do setor audiovisual brasileiro, disse a secretária do audiovisual do MINC, Joelma Gonzaga.
6: É por meio do cinema, das séries, da animação, dos games, das linguagens digitais, que a gente, nós podemos contar nossas histórias, projetar nossa diversidade, fortalecendo nossa presença no mundo. O setor audiovisual é um setor que gera renda, emprego, tecnologias, oportunidade em todos os territórios do Brasil.
3: Inicialmente, a Tela Brasil está disponível na versão web. Assista aos filmes pelo site telabrasil.cultura.gov.br. A Tela Brasil é uma plataforma idealizada pelo Ministério da Cultura e desenvolvida pelo Núcleo de Excelência em Tecnologia Social Sociais da Universidade Federal de Alagoas.
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7: A previsão do tempo para esta sexta-feira, dia 12, na região sul, indica pancadas de chuva nos três estados da região. No Rio Grande do Sul, em Santa Catarina e no Paraná, a chuva pode ocorrer ao longo do dia, acompanhada por rajadas de vento em algumas localidades. De acordo com o IMET, as temperaturas mínimas oscilam entre 8 graus no sul do Rio Grande do Sul e 20 graus no noroeste do Paraná. As temperaturas máximas variam entre 12 graus na Serra Catarinense e no Nordeste Gaúcho e 28 graus no noroeste paranaense. Entre as capitais, a mínima prevista é de 10 graus em Curitiba e de 12 graus em Porto Alegre. Já a máxima pode chegar aos 24 graus em Florianópolis. Nas áreas de serra, os termômetros podem ficar abaixo de 6 graus. A umidade relativa do ar varia entre 50% e 100%. As informações são do Instituto Nacional de Meteorologia. Sofia Muniz, o tempo e a temperatura.
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8: O preço do boi gordo nesta quinta-feira, dia 11, apresenta queda de 0,11%. A arroba está sendo negociada a R$ 353,15 no estado de São Paulo. Na Grande São Paulo, em São José do Rio Preto e Descalvado, os preços do frango apresentam alta. O frango congelado passou a ser negociado a R$ 7,27 e o frango resfriado a R$ 7,28. A carcaça suína especial apresenta estabilidade, ainda sendo negociada a R$ 8,57 por quilo nos atacados da Grande São Paulo. O suíno vivo também registra estabilidade em alguns dos estados analisados, como é o caso do Rio Grande do Sul, onde o produto ainda é comercializado a R$ 4,80. Os dados são do CEPEA. Reportagem Marquesan Araújo.
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9: O Ministério da Integração e do Desenvolvimento Regional, por meio da Secretaria Nacional de Proteção e Defesa Civil, reuniu nesta quarta-feira, 10 de junho, diversos órgãos federais para alinhar ações preventivas de mitigação e de resposta ao El Niño no Brasil. Durante o encontro, especialistas apresentaram os prognósticos mais recentes para o país, que apontam riscos de seca severa em partes das regiões Norte e Nordeste, aumento da probabilidade de incêndios florestais e chuvas acima da média no centro-sul do Brasil. A SEDEC acompanha a evolução do cenário e coordena estratégias para apoiar estados e municípios diante dos possíveis impactos. O coordenador-geral de gerenciamento de

0: Larissa Galli.
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2: Estão abertas até o dia 2 de novembro as inscrições para a segunda turma do curso livre de fotografia da Escola Solano Trindade de Cultura e Economia Criativa, iniciativa do Ministério da Cultura. A formação é gratuita, online e autoinstrucional, com inscrições disponíveis até o dia 2 de novembro. Com carga horária de 60 horas, o curso aborda temas como história da fotografia, técnicas de fotometria, uso de lentes e objetivas, composição de imagens e pós-produção. A iniciativa integra o programa de capacitação e qualificação profissional da SCULT e busca fortalecer a formação técnica de trabalhadores e trabalhadoras da cultura. Além dos aspectos técnicos, a formação aborda a fotografia como documento histórico, expressão artística e instrumento de preservação da memória social, explorando técnicas de luz, enquadramento e narrativa visual. A Escola Solano Trindade de Cultura e Economia Criativa é uma iniciativa do Ministério da Cultura, desenvolvida em parceria com o Instituto Federal de Goiás. As inscrições para o curso livre de fotografia podem ser feitas pela plataforma sculte.cultura.gov.br.
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4: A Confederação das Associações Comerciais e Empresariais do Brasil, a CACB, completa 114 anos neste 11 de junho. Fundada em 1912, a entidade reúne atualmente 27 federações estaduais, mais de 2.300 associações comerciais e empresariais e representa cerca de 2 milhões de empreendedores em todo o país. Para o presidente da CACB, Alfredo Cotaiti Neto, a força da entidade está na atuação conjunta das associações comerciais e dos empresários que integram a rede associativista.
5: Nós temos feito muita luta, temos trabalhado muito em prol do micro e do pequeno empreendedor. A CACB está sendo protagonista do processo. Todos vocês são importantes para a nossa rede. Vamos continuar trabalhando juntos em prol do Brasil.
4: Ao longo de sua história, a Confederação participou de debates sobre ambiente de negócios, modernização econômica e competitividade das empresas brasileiras. A entidade atua junto aos poderes executivo, legislativo e judiciário em pautas como redução da burocracia, liberdade econômica, segurança jurídica, modernização das relações de trabalho e incentivo ao empreendedorismo. Uma das prioridades da atual gestão é a atualização da tabela de enquadramento do Simples Nacional, regime tributário voltado a micro e pequenas empresas, responsáveis por mais de 94% dos negócios no país. A CACB também desenvolve iniciativas como o G50+, que reúne associações comerciais brasileiras, o painel Gasto Brasil, voltado à transparência dos gastos públicos, e a rede parlamentar de apoio à micro e pequena empresa. Outro destaque é o Conselho da Mulher Empreendedora e da Cultura, que reúne núcleos em todo o país e promove ações de capacitação para mulheres empreendedoras. Reportagem
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6: O comércio eletrônico vem se consolidando como uma alternativa para empresas brasileiras ampliarem as exportações. Para incentivar esse movimento, a Agência Brasileira de Promoção de Exportações e Investimentos, a Apex Brasil, promove mais uma edição do eExport Meeting. O evento será realizado entre os dias 28 e 30 de julho no Distrito Anhembi, em São Paulo, dentro do Fórum E-Commerce Brasil. A iniciativa faz parte do programa eExport, criado para apoiar empresas interessadas em vender seus produtos para outros países por meio de plataformas digitais. Desde o lançamento, o programa já atendeu mais de 3 mil empresas e reúne ações de capacitação, mentorias, suporte técnico e parcerias com marketplaces internacionais. A gerente de competitividade da Apex Brasil, Clarissa Furtado, explica que o foco é aproximar empresas brasileiras de compradores internacionais.
7: Então, desde 2018, a gente já atendeu mais de 3 mil empresas no programa. Nesse momento, a gente está focando em tentar conectar essas empresas com os grandes compradores internacionais que atuam em marketplaces. E a ideia é conectar o planejamento das empresas aos resultados, mostrando para elas como que o e-commerce pode ser aquele momento em que a estratégia se transforma em negócios.
6: Nas últimas edições, o eExport Meeting reuniu empresários, especialistas e representantes de plataformas digitais para discutir oportunidades de exportação. Em 2025, mais de 400 participantes acompanharam palestras, oficinas e atividades de conexão com marketplaces internacionais. No mesmo

0: mesmo ano, o programa também promoveu a primeira rodada do Exporta Mais Brasil, voltada exclusivamente ao comércio eletrônico. A ação reuniu 66 empresas brasileiras e 7 compradores internacionais de países como Emirados Árabes Unidos, México, Portugal, Reino Unido, Rússia e Singapura. Segundo dados citados pela Apex Brasil, o comércio eletrônico global movimentou cerca de 11 trilhões de dólares em 2024. No Brasil, o setor faturou 204,3 bilhões de reais no mesmo período. As inscrições para o eExport Meeting são gratuitas, mas as vagas são limitadas. Reportagem Marquesan Araújo.
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2: O cinema brasileiro ganhou uma nova janela pública de exibição. O governo do Brasil lançou a Tela Brasil, plataforma gratuita de streaming dedicada exclusivamente às produções nacionais. O serviço, desenvolvido pelo Ministério da Cultura, reúne filmes, séries, documentários, animações e conteúdos históricos do audiovisual brasileiro. O acesso é gratuito pelo site telabrasil.cultura.gov.br. Basta ter o cadastro gov.br para assistir às obras. Para o presidente Lula, a Tela Brasil fortalece a cultura e também fortalece o pertencimento e a identidade nacional.
3: A Tela Brasil, investimento em cultura que o Ministério está fazendo, a participação de vocês, ela vai contribuir para a elevação da compreensão de um país chamado Brasil. Mais importante é a gente conhecer o nosso país por dentro, conhecer a nossa cultura, a razão das coisas que fizeram a gente chegar onde nós chegamos.
2: A plataforma chega com 555 obras no catálogo, entre curtas, longas e séries, além de recursos de acessibilidade, como libras, audiodescrição e legendagem descritiva. Entre os títulos disponíveis estão clássicos como Deus e o Diabo na Terra do Sol, Chica da Silva, Carandiru, A Hora da Estrela, Olga e O Que É Isso, Companheiro. A ministra da Cultura, Margarete Menezes, destaca que a Tela Brasil é uma forma dos filmes nacionais chegarem ao público em todo o território brasileiro.
4: Uma plataforma gratuita onde o povo brasileiro vai poder se ver, pesquisar. Teremos ali uma diversidade grande da produção, né? Desenhos animados, filmes premiados, né? Então, esse é o primeiro passo para a gente conseguir também fazer com que o povo se reconheça e fortalecer, né, a nossa identidade, fortalecer o nosso audiovisual, fortalecer a soberania do nosso povo através da nossa cultura.
2: No catálogo também tem produções voltadas à infância e à juventude, musicais, registros históricos e títulos reconhecidos em festivais nacionais e internacionais. Entre os conteúdos disponíveis estão 19 obras que representaram o Brasil na disputa pelo Oscar. A plataforma de streaming do Ministério da Cultura também é voltada ao fortalecimento do setor audiovisual brasileiro, disse a secretária do audiovisual do MINC, Joelma Gonzaga.
5: É por meio do cinema, das séries, da animação, dos games, das linguagens digitais, que nós podemos contar nossas histórias, projetar nossa diversidade, fortalecendo nossa presença no mundo. O setor audiovisual é um setor que gera renda, emprego, tecnologias, oportunidade em todos os territórios do Brasil.
2: Inicialmente, a Tela Brasil está disponível na versão web. Assista aos filmes pelo site telabrasil.cultura.gov.br. A Tela Brasil é uma plataforma idealizada pelo Ministério da Cultura e desenvolvida pelo Núcleo de Excelência em Tecnologias Sociais da Universidade Federal de Alagoas.
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0: sabendo que você tá perguntando de mim por aí, né? Você fica pagando de desapegado. Mas cê...
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8: A previsão do tempo para esta sexta-feira, dia 12, na região sul, indica pancadas de chuva nos três estados da região. No Rio Grande do Sul, em Santa Catarina e no Paraná, a chuva pode ocorrer ao longo do dia, acompanhada por rajadas de vento em algumas localidades. De acordo com o IMET, as temperaturas mínimas oscilam entre 8 graus no sul do Rio Grande do Sul e 20 graus no noroeste do Paraná. As temperaturas máximas variam entre 12 graus na Serra Catarinense e Nordeste Gaúcho e 28 graus no noroeste paranaense. Entre as capitais, a mínima prevista é de 10 graus em Curitiba e de 12 graus em Porto Alegre. Já a máxima pode chegar aos 24 graus em Florianópolis. Nas áreas de serra, os termômetros podem ficar abaixo de 6 graus. A umidade relativa do ar varia entre 50% e 100%. As informações são do Instituto Nacional de Meteorologia. Sofia Muniz, o tempo e a temperatura.
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9: O preço do boi gordo nesta quinta-feira, dia 11, apresenta queda de 0,11%. A arroba está sendo negociada a R$ 353,15 no estado de São Paulo. Na Grande São Paulo, em São José do Rio Preto e Descalvado, os preços do frango apresentam alta. O frango congelado passou a ser negociado a R$ 7,27 e o frango resfriado a R$ 7,28. A carcaça suína especial apresenta estabilidade, ainda sendo negociada a R$ 8,57 por quilo nos atacados da Grande São Paulo. O suíno vivo também registra estabilidade em alguns dos estados analisados, como é o caso do Rio Grande do Sul, onde o produto ainda é comercializado a R$ 4,80. Os dados são do CEPEA. Reportagem Marquesan Araújo.
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10: O Ministério da Integração e do Desenvolvimento Regional, por meio da Secretaria Nacional de Proteção e Defesa Civil, reuniu nesta quarta-feira, 10 de junho, diversos órgãos federais para alinhar ações preventivas de mitigação e de resposta ao El Niño no Brasil. Durante o encontro, especialistas apresentaram os prognósticos mais recentes para o país, que apontam riscos de seca severa em partes das regiões Norte e Nordeste, aumento da probabilidade de incêndios florestais e chuvas acima da média no centro-sul do Brasil. A SEDEC acompanha a evolução do cenário e coordena estratégias para apoiar estados e municípios diante dos possíveis impactos. O coordenador-geral de Gerenciamento de Riscos, Leno Rodrigues de Queiroz, explica o objetivo do encontro.
11: O principal objetivo dessa reunião de preparação, né, do Sistema Federal de Proteção e Defesa Civil foi saber quais as ações estão sendo planejadas, né, aí pelos órgãos, né, para o enfrentamento dos possíveis efeitos do El Niño.
10: O fenômeno está associado ao aquecimento das águas superficiais do Oceano Pacífico Equatorial, que altera a circulação atmosférica e influencia as condições meteorológicas e oceânicas em diversas regiões do planeta. Para saber mais sobre as ações do Governo Federal em Proteção e Defesa Civil, acesse gov.br/mdr. Reportagem

0: e busca fortalecer a formação técnica de trabalhadores e trabalhadoras da cultura. Além dos aspectos técnicos, a formação aborda a fotografia como documento histórico, expressão artística e instrumento de preservação da memória social, explorando técnicas de luz, enquadramento e narrativa visual. A Escola Solano Trindade de Cultura e Economia Criativa é uma iniciativa do Ministério da Cultura, desenvolvida em parceria com o Instituto Federal de Goiás. As inscrições para o curso livre de fotografia podem ser feitas pela plataforma esculte.cultura.gov.br.
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2: A Confederação das Associações Comerciais e Empresariais do Brasil, a CACB, completa 114 anos neste 11 de junho. Fundada em 1912, a entidade reúne atualmente 27 federações estaduais, mais de 2.300 associações comerciais e empresariais e representa cerca de 2 milhões de empreendedores em todo o país. Para o presidente da CACB, Alfredo Cotaiti Neto, a força da entidade está na atuação conjunta das associações comerciais e dos empresários que integram a rede associativista.
3: Nós temos feito muita luta, temos trabalhado muito em prol do micro e do pequeno empreendedor. A CACB está sendo protagonista do processo. Todos vocês são importantes para a nossa rede. Vamos continuar trabalhando juntos em prol do Brasil.
2: Ao longo de sua história, a Confederação participou de debates sobre ambiente de negócios, modernização econômica e competitividade das empresas brasileiras. A entidade atua junto aos poderes executivo, legislativo e judiciário em pautas como redução da burocracia, liberdade econômica, segurança jurídica, modernização das relações de trabalho e incentivo ao empreendedorismo. Uma das prioridades da atual gestão é a atualização da tabela de enquadramento do Simples Nacional, regime tributário voltado a micro e pequenas empresas, responsáveis por mais de 94% dos negócios no país. A CACB também desenvolve iniciativas como o G50+, que reúne associações comerciais brasileiras, o painel Gasto Brasil, voltado à transparência dos gastos públicos, e a rede parlamentar de apoio à micro e pequena empresa. Outro destaque é o Conselho da Mulher Empreendedora e da Cultura, que reúne núcleos em todo o país e promove ações de capacitação para mulheres empreendedoras. Reportagem
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4: O comércio eletrônico vem se consolidando como uma alternativa para empresas brasileiras ampliarem as exportações. Para incentivar esse movimento, a Agência Brasileira de Promoção de Exportações e Investimentos, a Apex Brasil, promove mais uma edição do eExport Meeting. O evento será realizado entre os dias 28 e 30 de julho no Distrito Anhembi, em São Paulo, dentro do Fórum E-Commerce Brasil. A iniciativa faz parte do programa eExport, criado para apoiar empresas interessadas em vender seus produtos para outros países por meio de plataformas digitais. Desde o lançamento, o programa já atendeu mais de 3 mil empresas e reúne ações de capacitação, mentorias, suporte técnico e parcerias com marketplaces internacionais. A gerente de competitividade da Apex Brasil, Clarissa Furtado, explica que o foco é aproximar empresas brasileiras de compradores internacionais.
5: Então, desde 2018, a gente já atendeu mais de 3 mil empresas no programa. Nesse momento, a gente está focando em tentar conectar essas empresas com os grandes compradores internacionais que atuam em marketplaces. E a ideia é conectar o planejamento das empresas aos resultados, mostrando para elas como que o e-commerce pode ser aquele momento em que a estratégia se transforma em negócios.
4: Nas últimas edições, o eExport Meeting reuniu empresários, especialistas e representantes de plataformas digitais para discutir oportunidades de exportação. Em 2025, mais de 400 participantes acompanharam palestras, oficinas e atividades de conexão com marketplaces internacionais. No mesmo ano, o programa também promoveu a primeira rodada do Exporta Mais Brasil, voltada exclusivamente ao comércio eletrônico. A ação reuniu 66 empresas brasileiras e 7 compradores internacionais de países como Emirados Árabes Unidos, México, Portugal, Reino Unido, Rússia e Singapura. Segundo dados citados pela Apex Brasil, o comércio eletrônico global movimentou cerca de 11 trilhões de dólares em 2024. No Brasil, o setor faturou 204,3 bilhões de reais no mesmo período. As inscrições para o eExport Meeting são gratuitas, mas as vagas são limitadas. Reportagem Marquesan Araújo.

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1: O cinema brasileiro ganhou uma nova janela pública de exibição. O governo do Brasil lançou a Tela Brasil, plataforma gratuita de streaming dedicada exclusivamente às produções nacionais. O serviço, desenvolvido pelo Ministério da Cultura, reúne filmes, séries, documentários, animações e conteúdos históricos do audiovisual brasileiro. O acesso é gratuito pelo site telabrasil.cultura.gov.br. Basta ter o cadastro gov.br para assistir às obras. Para o presidente Lula, a Tela Brasil fortalece a cultura e também fortalece o pertencimento e a identidade nacional.
2: A Tela Brasil, investimento em cultura que o Ministério está fazendo, a participação de vocês, ela vai contribuir para a elevação da compreensão de um país chamado Brasil. Mais importante é a gente conhecer o nosso país por dentro, conhecer a nossa cultura, a razão das coisas que fizeram a gente chegar onde nós chegamos.
1: A plataforma chega com 555 obras no catálogo, entre curtas, longas e séries, além de recursos de acessibilidade, como Libras, audiodescrição e legendagem descritiva. Entre os títulos disponíveis estão clássicos como Deus e o Diabo na Terra do Sol, Chica da Silva, Carandiru, A Hora da Estrela, Olga e O Que É Isso, Companheiro. A ministra da Cultura, Margarete Menezes, destaca que a Tela Brasil é uma forma dos filmes nacionais chegarem ao público em todo o território brasileiro.
3: Uma plataforma gratuita onde o povo brasileiro vai poder se ver, pesquisar. Teremos ali uma diversidade grande da produção, né? Desenhos animados, filmes premiados, né? Então, esse é o primeiro passo para a gente conseguir também fazer com que o povo se reconheça e fortalecer, né, a nossa identidade, fortalecer o nosso audiovisual, fortalecer a soberania do nosso povo através da nossa cultura.
1: No catálogo também tem produções voltadas à infância e à juventude, musicais, registros históricos e títulos reconhecidos em festivais nacionais e internacionais. Entre os conteúdos disponíveis estão 19 obras que representaram o Brasil na disputa pelo Oscar. A plataforma de streaming do Ministério da Cultura também é voltada ao fortalecimento do setor audiovisual brasileiro, disse a secretária do audiovisual do MINC, Joelma Gonzaga.
4: É por meio do cinema, das séries, da animação, dos games, das linguagens digitais, que nós podemos contar nossas histórias, projetar nossa diversidade, fortalecendo nossa presença no mundo. O setor audiovisual é um setor que gera renda, emprego, tecnologias, oportunidade em todos os territórios do Brasil.
1: Inicialmente, a Tela Brasil está disponível na versão web. Assista aos filmes pelo site telabrasil.cultura.gov.br. A Tela Brasil é uma plataforma idealizada pelo Ministério da Cultura e desenvolvida pelo Núcleo de Excelência em Tecnologias Sociais da Universidade Federal de Alagoas.
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0: que eu já vi a sofrência do disco. 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Vocês viram também?
1: Meninos, obrigado, viu? Obrigado.

0: grave.
1: Obrigado, gente.
2: Essa aqui eu sinto um trem diferente, viu, gente? 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
6: A previsão do tempo para esta sexta-feira, dia 12, na região sul, indica pancadas de chuva nos três estados da região. No Rio Grande do Sul, em Santa Catarina e no Paraná, a chuva pode ocorrer ao longo do dia, acompanhada por rajadas de vento em algumas localidades. De acordo com o IMET, as temperaturas mínimas oscilam entre 8 graus no sul do Rio Grande do Sul e 20 graus no noroeste do Paraná. As temperaturas máximas variam entre 12 graus na Serra Catarinense e Nordeste Gaúcho e 28 graus no noroeste paranaense. Entre as capitais, a mínima prevista é de 10 graus em Curitiba e de 12 graus em Porto Alegre. Já a máxima pode chegar aos 24 graus em Florianópolis. Nas áreas de serra, os termômetros podem ficar abaixo de 6 graus. A umidade relativa do ar varia entre 50% e 100%. As informações são do Instituto Nacional de Meteorologia. Sofia Muniz, o tempo e a temperatura.
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7: O preço do boi gordo nesta quinta-feira, dia 11, apresenta queda de 0,11%. A arroba está sendo negociada a R$ 353,15 no estado de São Paulo. Na Grande São Paulo, em São José do Rio Preto e Descalvado, os preços do frango apresentam alta. O frango congelado passou a ser negociado a R$ 7,27 e o frango resfriado a R$ 7,28. A carcaça suína especial apresenta estabilidade, ainda sendo negociada a R$ 8,57 por quilo nos atacados da Grande São Paulo. O suíno vivo também registra estabilidade em alguns dos estados analisados, como é o caso do Rio Grande do Sul, onde o produto ainda é comercializado a R$ 4,80. Os dados são do CEPEA. Reportagem Marquesan Araújo.
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8: O Ministério da Integração e do Desenvolvimento Regional, por meio da Secretaria Nacional de Proteção e Defesa Civil, reuniu nesta quarta-feira, 10 de junho, diversos órgãos federais para alinhar ações preventivas, de mitigação e de resposta ao El Niño no Brasil. Durante o encontro, especialistas apresentaram os prognósticos mais recentes para o país, que apontam riscos de seca severa em partes das regiões Norte e Nordeste, aumento da probabilidade de incêndios florestais e chuvas acima da média no centro-sul do Brasil. A SEDEC acompanha a evolução do cenário e coordena estratégias para apoiar estados e municípios diante dos possíveis impactos. O coordenador-geral de Gerenciamento de Riscos, Leno Rodrigues de Queiroz, explica o objetivo do encontro.
9: O principal objetivo dessa reunião de preparação, né, do Sistema Federal de Proteção e Defesa Civil foi saber quais as ações estão sendo planejadas, né, aí pelos órgãos, né, para o enfrentamento dos possíveis efeitos do El Niño.
8: O fenômeno está associado ao aquecimento das águas superficiais do Oceano Pacífico Equatorial, que altera a circulação atmosférica e influencia as condições meteorológicas e oceânicas em diversas regiões do planeta. Para saber mais sobre as ações do Governo Federal em Proteção e Defesa Civil, acesse gov.br/mdr. Reportagem Larissa Galli.
10: Estão abertas, até o dia 2 de novembro, as inscrições para a segunda turma do curso livre de fotografia da Escola Solano Trindade de Cultura e Economia Criativa, iniciativa do Ministério da Cultura. A formação é gratuita, online e autoinstrucional, com inscrições disponíveis até o dia 2 de novembro. Com carga horária de 60 horas, o curso aborda temas como história da fotografia, técnicas de fotometria, uso de lentes e objetivas, composição de imagens e pós-produção. A iniciativa integra o programa de capacitação e qualificação profissional da SCULT e busca

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1: A Confederação das Associações Comerciais e Empresariais do Brasil, a CACB, completa 114 anos neste 11 de junho. Fundada em 1912, a entidade reúne atualmente 27 federações estaduais, mais de 2.300 associações comerciais e empresariais e representa cerca de 2 milhões de empreendedores em todo o país. Para o presidente da CACB, Alfredo Cotaiti Neto, a força da entidade está na atuação conjunta das associações comerciais e dos empresários que integram a rede associativista.
2: Nós temos feito muita luta, temos trabalhado muito em prol do micro e do pequeno empreendedor. A CACB está sendo protagonista do processo. Todos vocês são importantes para a nossa rede. Vamos continuar trabalhando juntos em prol do Brasil.
1: Ao longo de sua história, a Confederação participou de debates sobre ambiente de negócios, modernização econômica e competitividade das empresas brasileiras. A entidade atua junto aos poderes executivo, legislativo e judiciário em pautas como redução da burocracia, liberdade econômica, segurança jurídica, modernização das relações de trabalho e incentivo ao empreendedorismo. Uma das prioridades da atual gestão é a atualização da tabela de enquadramento do Simples Nacional, regime tributário voltado a micro e pequenas empresas, responsáveis por mais de 94% dos negócios no país. A CACB também desenvolve iniciativas como o G50+, que reúne associações comerciais brasileiras, o painel Gasto Brasil, voltado à transparência dos gastos públicos, e a rede parlamentar de apoio à micro e pequena empresa. Outro destaque é o Conselho da Mulher Empreendedora e da Cultura, que reúne núcleos em todo o país e promove ações de capacitação para mulheres empreendedoras. Reportagem
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3: O comércio eletrônico vem se consolidando como uma alternativa para empresas brasileiras ampliarem as exportações. Para incentivar esse movimento, a Agência Brasileira de Promoção de Exportações e Investimentos, a Apex Brasil, promove mais uma edição do eExport Meeting. O evento será realizado entre os dias 28 e 30 de julho no Distrito Anhembi, em São Paulo, dentro do Fórum E-Commerce Brasil. A iniciativa faz parte do programa eExport, criado para apoiar empresas interessadas em vender seus produtos para outros países por meio de plataformas digitais. Desde o lançamento, o programa já atendeu mais de 3 mil empresas e reúne ações de capacitação, mentorias, suporte técnico e parcerias com marketplaces internacionais. A gerente de competitividade da Apex Brasil, Clarissa Furtado, explica que o foco é aproximar empresas brasileiras de compradores internacionais.
4: Então, desde 2018, a gente já atendeu mais de 3 mil empresas no programa. Nesse momento, a gente está focando em tentar conectar essas empresas com os grandes compradores internacionais que atuam em marketplaces. E a ideia é conectar o planejamento das empresas aos resultados, mostrando para elas como que o e-commerce pode ser aquele momento em que a estratégia se transforma em negócios.
3: Nas últimas edições, o eExport Meeting reuniu empresários, especialistas e representantes de plataformas digitais para discutir oportunidades de exportação. Em 2025, mais de 400 participantes acompanharam palestras, oficinas e atividades de conexão com marketplaces internacionais. No mesmo ano, o programa também promoveu a primeira rodada do Exporta Mais Brasil, voltada exclusivamente ao comércio eletrônico. A ação reuniu 66 empresas brasileiras e 7 compradores internacionais de países como Emirados Árabes Unidos, México, Portugal, Reino Unido, Rússia e Singapura. Segundo dados citados pela Apex Brasil, o comércio eletrônico global movimentou cerca de 11 trilhões de dólares em 2024. No Brasil, o setor faturou 204,3 bilhões de reais no mesmo período. As inscrições para o eExport Meeting são gratuitas, mas as vagas são limitadas. Reportagem Marquesan Araújo.
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5: O cinema brasileiro ganhou uma nova janela pública de exibição. O governo do Brasil lançou a Tela Brasil, plataforma gratuita de streaming dedicada exclusivamente às produções nacionais. O serviço, desenvolvido pelo Ministério da Cultura, reúne filmes, séries, documentários, animações e conteúdos históricos do audiovisual brasileiro. O acesso é gratuito pelo site telabrasil.cultura.gov.br. Basta ter o cadastro gov.br para assistir às obras. Para o presidente Lula, a Tela Brasil fortalece

0: Essa cultura e também fortalece o pertencimento e a identidade nacional.
1: A Tela Brasil, investimento em cultura que o Ministério está fazendo, a participação de vocês, ela vai contribuir para a elevação da compreensão de um país chamado Brasil. Mais importante é a gente conhecer o nosso país por dentro, conhecer a nossa cultura, a razão das coisas que fizeram a gente chegar onde nós chegamos.
0: A plataforma chega com 555 obras no catálogo, entre curtas, longas e séries, além de recursos de acessibilidade, como libras, audiodescrição e legendagem descritiva. Entre os títulos disponíveis estão clássicos como Deus e o Diabo na Terra do Sol, Chica da Silva, Carandiru, A Hora da Estrela, Olga e O Que É Isso, Companheiro? A ministra da Cultura, Margareth Menezes, destaca que a Tela Brasil é uma forma dos filmes nacionais chegarem ao público em todo o território brasileiro.
2: Uma plataforma gratuita onde o povo brasileiro vai poder se ver, pesquisar. Teremos ali uma diversidade grande da produção, né? Desenhos animados, filmes premiados, né? Então, esse é o primeiro passo para a gente conseguir também fazer com que o povo se reconheça e fortalecer, né? A nossa identidade, fortalecer o nosso audiovisual, fortalecer a soberania do nosso povo através da nossa cultura.
0: No catálogo também tem produções voltadas à infância e à juventude, musicais, registros históricos e títulos reconhecidos em festivais nacionais e internacionais. Entre os conteúdos disponíveis estão 19 obras que representaram o Brasil na disputa pelo Oscar. A plataforma de streaming do Ministério da Cultura também é voltada ao fortalecimento do setor audiovisual brasileiro, disse a secretária do Audiovisual do MINC, Joelma Gonzaga.
3: É por meio do cinema, das séries, da animação, dos games, das linguagens digitais, que nós podemos contar nossas histórias, projetar nossa diversidade, fortalecendo nossa presença no mundo. O setor audiovisual é um setor que gera renda, emprego, tecnologias, oportunidade em todos os territórios do Brasil.
0: Inicialmente, a Tela Brasil está disponível na versão web. Assista aos filmes pelo site telabrasil.cultura.gov.br. A Tela Brasil é uma plataforma idealizada pelo Ministério da Cultura e desenvolvida pelo Núcleo de Excelência em Tecnologias Sociais da Universidade Federal de Alagoas.
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0: vocês, com a gente.
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6: A previsão do tempo para esta sexta-feira, dia 12, na região sul, indica pancadas de chuva nos três estados da região. No Rio Grande do Sul, em Santa Catarina e no Paraná, a chuva pode ocorrer ao longo do dia, acompanhada por rajadas de vento em algumas localidades. De acordo com o IMET, as temperaturas mínimas oscilam entre 8 graus no sul do Rio Grande do Sul e 20 graus no noroeste do Paraná. As temperaturas máximas variam entre 12 graus na Serra Catarinense e no Nordeste Gaúcho e 28 graus no noroeste paranaense. Entre as capitais, a mínima prevista é de 10 graus em Curitiba e de 12 graus em Porto Alegre. Já a máxima pode chegar aos 24 graus em Florianópolis. Nas áreas de serra, os termômetros podem ficar abaixo de 6 graus. A umidade relativa do ar varia entre 50% e 100%. As informações são do Instituto Nacional de Meteorologia. Sofia Muniz, o tempo e a temperatura.
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7: O preço do boi gordo nesta quinta-feira, dia 11, apresenta queda de 0,11%. A arroba está sendo negociada a R$ 353,15 no estado de São Paulo. Na Grande São Paulo, em São José do Rio Preto e Descalvado, os preços do frango apresentam alta. O frango congelado passou a ser negociado a R$ 7,27 e o frango resfriado a R$ 7,28. A carcaça suína especial apresenta estabilidade, ainda sendo negociada a R$ 8,57 por quilo nos atacados da Grande São Paulo. O suíno vivo também registra estabilidade em alguns dos estados analisados, como é o caso do Rio Grande do Sul, onde o produto ainda é comercializado a R$ 4,80. Os dados são do CEPEA. Reportagem Marquesan Araújo.
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8: O Ministério da Integração e do Desenvolvimento Regional, por meio da Secretaria Nacional de Proteção e Defesa Civil, reuniu nesta quarta-feira, 10 de junho, diversos órgãos federais para alinhar ações preventivas de mitigação e de resposta ao El Niño no Brasil. Durante o encontro, especialistas apresentaram os prognósticos mais recentes para o país, que apontam riscos de seca severa em partes das regiões Norte e Nordeste, aumento da probabilidade de incêndios florestais e chuvas acima da média no centro-sul do Brasil. A SEDEC acompanha a evolução do cenário e coordena estratégias para apoiar estados e municípios diante dos possíveis impactos. O coordenador-geral de gerenciamento de riscos, Leno Rodrigues de Queiroz, explica o objetivo do encontro.
9: O principal objetivo dessa reunião de preparação, né, do Sistema Federal de Proteção e Defesa Civil foi saber quais as ações estão sendo planejadas, né, aí pelos órgãos, né, para o enfrentamento dos possíveis efeitos do El Niño.
8: O fenômeno está associado ao aquecimento das águas superficiais do Oceano Pacífico Equatorial, que altera a circulação atmosférica e influencia as condições meteorológicas e oceânicas em diversas regiões do planeta. Para saber mais sobre as ações do Governo Federal em Proteção e Defesa Civil, acesse gov.br/mdr. Reportagem Larissa Galli.
10: Estão abertas até o dia 2 de novembro as inscrições para a segunda turma do curso livre de fotografia da Escola Solano Trindade de Cultura e Economia Criativa, iniciativa do Ministério da Cultura. A formação é gratuita, online e autoinstrucional, com inscrições disponíveis até o dia 2 de novembro. Com carga horária de 60 horas, o curso aborda temas como história da fotografia, técnicas de fotometria, uso de lentes e objetivas, composição de imagens e pós-produção. A iniciativa integra o programa de capacitação e qualificação profissional da SCULT e busca fortalecer a formação técnica de trabalhadores e trabalhadoras da cultura. Além dos aspectos técnicos, a formação aborda a fotografia como documento histórico, expressão artística e instrumento de preservação da memória social, explorando técnicas de luz, enquadramento e narrativa visual. A Escola Solano Trindade de Cultura e Economia Criativa é uma iniciativa do Ministério da Cultura, desenvolvida em parceria com o Instituto Federal de Goiás. As inscrições para o curso livre de fotografia podem ser feitas pela plataforma sculte.cultura.gov.br.
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0: e dos empresários que integram a rede associativista.
1: Nós temos feito muita luta, temos trabalhado muito em prol do micro, do pequeno empreendedor. A CACB está sendo protagonista do processo. Todos vocês são importantes para a nossa rede. Vamos continuar trabalhando juntos em prol do Brasil.
0: Ao longo de sua história, a Confederação participou de debates sobre ambiente de negócios, modernização econômica e competitividade das empresas brasileiras. A entidade atua junto aos poderes executivo, legislativo e judiciário em pautas como redução da burocracia, liberdade econômica, segurança jurídica, modernização das relações de trabalho e incentivo ao empreendedorismo. Uma das prioridades da atual gestão é a atualização da tabela de enquadramento do Simples Nacional, regime tributário voltado a micro e pequenas empresas, responsáveis por mais de 94% dos negócios no país. A CACB também desenvolve iniciativas como o G50+, que reúne associações comerciais brasileiras, o painel Gasto Brasil, voltado à transparência dos gastos públicos, e a rede parlamentar de apoio à micro e pequena empresa. Outro destaque é o Conselho da Mulher Empreendedora e da Cultura, que reúne núcleos em todo o país e promove ações de capacitação para mulheres empreendedoras. Reportagem Agora.com.
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3: O comércio eletrônico vem se consolidando como uma alternativa para empresas brasileiras ampliarem as exportações. Para incentivar esse movimento, a Agência Brasileira de Promoção de Exportações e Investimentos, a Apex Brasil, promove mais uma edição do eExport Meeting. O evento será realizado entre os dias 28 e 30 de julho no Distrito Anhembi, em São Paulo, dentro do Fórum E-Commerce Brasil. A iniciativa faz parte do programa eExport, criado para apoiar empresas interessadas em vender seus produtos para outros países por meio de plataformas digitais. Desde o lançamento, o programa já atendeu mais de 3 mil empresas e reúne ações de capacitação, mentorias, suporte técnico e parcerias com marketplaces internacionais. A gerente de competitividade da Apex Brasil, Clarissa Furtado, explica que o foco é aproximar empresas brasileiras de compradores internacionais.
4: Então, desde 2018, a gente já atendeu mais de 3 mil empresas no programa. Nesse momento, a gente está focando em tentar conectar essas empresas com os grandes compradores internacionais que atuam em marketplaces. E a ideia é conectar o planejamento das empresas aos resultados, mostrando para elas como que o e-commerce pode ser aquele momento em que a estratégia se transforma em negócios.
3: Nas últimas edições, o eExport Meeting reuniu empresários, especialistas e representantes de plataformas digitais para discutir oportunidades de exportação. Em 2025, mais de 400 participantes acompanharam palestras, oficinas e atividades de conexão com marketplaces internacionais. No mesmo ano, o programa também promoveu a primeira rodada do Exporta Mais Brasil, voltada exclusivamente ao comércio eletrônico. A ação reuniu 66 empresas brasileiras e 7 compradores internacionais de países como Emirados Árabes Unidos, México, Portugal, Reino Unido, Rússia e Singapura. Segundo dados citados pela Apex Brasil, o comércio eletrônico global movimentou cerca de 11 trilhões de dólares em 2024. No Brasil, o setor faturou 204,3 bilhões de reais no mesmo período. As inscrições para o eExport Meeting são gratuitas, mas as vagas são limitadas. Reportagem Marquesan Araújo.
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5: O cinema brasileiro ganhou uma nova janela pública de exibição. O governo do Brasil lançou a Tela Brasil, plataforma gratuita de streaming dedicada exclusivamente às produções nacionais. O serviço, desenvolvido pelo Ministério da Cultura, reúne filmes, séries, documentários, animações e conteúdos históricos do audiovisual brasileiro. O acesso é gratuito pelo site telabrasil.cultura.gov.br. Basta ter o cadastro gov.br para assistir às obras. Para o presidente Lula, a Tela Brasil fortalece a cultura e também fortalece o pertencimento e a identidade nacional.
6: A Tela Brasil, investimento em cultura que o Ministério está fazendo, a participação de vocês, ela vai contribuir para a elevação da compreensão de um país chamado Brasil. Mais importante é a gente conhecer o nosso país por dentro, conhecer a nossa cultura, a razão das coisas que fizeram a gente chegar onde nós chegamos.
5: A plataforma chega com 555 obras no catálogo, entre curtas, longas e séries, além de recursos de acessibilidade, como Libras, audiodescrição,

0: e legendagem descritiva. Entre os títulos disponíveis estão clássicos como Deus e o Diabo na Terra do Sol, Chica da Silva, Carandiru, A Hora da Estrela, Olga e O Que É Isso, Companheiro? A ministra da Cultura, Margarete Menezes, destaca que a Tela Brasil é uma forma dos filmes nacionais chegarem ao público em todo o território brasileiro.
1: Uma plataforma gratuita onde o povo brasileiro vai poder se ver, pesquisar. Teremos ali uma diversidade grande da produção, né? Desenhos animados, filmes premiados, né? Então, esse é o primeiro passo para a gente conseguir também fazer com que o povo se reconheça e fortalecer, né, a nossa identidade, fortalecer o nosso audiovisual, fortalecer a soberania do nosso povo através da nossa cultura.
0: No catálogo também tem produções voltadas à infância e à juventude, musicais, registros históricos e títulos reconhecidos em festivais nacionais e internacionais. Entre os conteúdos disponíveis estão 19 obras que representaram o Brasil na disputa pelo Oscar. A plataforma de streaming do Ministério da Cultura também é voltada ao fortalecimento do setor audiovisual brasileiro, disse a secretária do audiovisual do MINC, Joelma Gonzaga.
2: É por meio do cinema, das séries, da animação, dos games, das linguagens digitais, que a gente, nós podemos contar nossas histórias, projetar nossa diversidade, fortalecendo nossa presença no mundo. O setor audiovisual é um setor que gera renda, emprego, tecnologias, oportunidade em todos os territórios do Brasil.
0: Inicialmente, a Tela Brasil está disponível na versão web. Assista aos filmes pelo site telabrasil.cultura.gov.br. A Tela Brasil é uma plataforma idealizada pelo Ministério da Cultura e desenvolvida pelo Núcleo de Excelência em Tecnologias Sociais da Universidade Federal de Alagoas.
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1: meus queridos Guilherme Santiago.

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6: A previsão do tempo para esta sexta-feira, dia 12, na região sul, indica pancadas de chuva nos três estados da região. No Rio Grande do Sul, em Santa Catarina e no Paraná, a chuva pode ocorrer ao longo do dia, acompanhada por rajadas de vento em algumas localidades. De acordo com o IMET, as temperaturas mínimas oscilam entre 8 graus no sul do Rio Grande do Sul e 20 graus no noroeste do Paraná. As temperaturas máximas variam entre 12 graus na Serra Catarinense e no Nordeste Gaúcho e 28 graus no noroeste paranaense. Entre as capitais, a mínima prevista é de 10 graus em Curitiba e de 12 graus em Porto Alegre. Já a máxima pode chegar aos 24 graus em Florianópolis. Nas áreas de serra, os termômetros podem ficar abaixo de 6 graus. A umidade relativa do ar varia entre 50% e 100%. As informações são do Instituto Nacional de Meteorologia. Sofia Muniz, o tempo e a temperatura.
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7: O preço do boi gordo nesta quinta-feira, dia 11, apresenta queda de 0,11%. A arroba está sendo negociada a R$ 353,15 no estado de São Paulo. Na Grande São Paulo, em São José do Rio Preto e Descalvado, os preços do frango apresentam alta. O frango congelado passou a ser negociado a R$ 7,27 e o frango resfriado a R$ 7,28. A carcaça suína especial apresenta estabilidade, ainda sendo negociada a R$ 8,57 por quilo nos atacados da Grande São Paulo. O suíno vivo também registra estabilidade em alguns dos estados analisados, como é o caso do Rio Grande do Sul, onde o produto ainda é comercializado a R$ 4,80. Os dados são do CEPEA. Reportagem Marquesan Araújo.
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8: O Ministério da Integração e do Desenvolvimento Regional, por meio da Secretaria Nacional de Proteção e Defesa Civil, reuniu nesta quarta-feira, 10 de junho, diversos órgãos federais para alinhar ações preventivas, de mitigação e de resposta ao El Niño no Brasil. Durante o encontro, especialistas apresentaram os prognósticos mais recentes para o país que apontam riscos de seca severa em partes das regiões Norte e Nordeste, aumento da probabilidade de incêndios florestais e chuvas acima da média no centro-sul do Brasil. A SEDEC acompanha a evolução do cenário e coordena estratégias para apoiar estados e municípios diante dos possíveis impactos. O coordenador-geral de Gerenciamento de Riscos, Leno Rodrigues de Queiroz, explica o objetivo do encontro.
9: O principal objetivo dessa reunião de preparação, né, do Sistema Federal de Proteção e Defesa Civil foi saber quais as ações estão sendo planejadas, né, aí pelos órgãos, né, para o enfrentamento dos possíveis efeitos do El Niño.
8: O fenômeno está associado ao aquecimento das águas superficiais do Oceano Pacífico Equatorial, que altera a circulação atmosférica e influencia as condições meteorológicas e oceânicas em diversas regiões do planeta. Para saber mais sobre as ações do Governo Federal em Proteção e Defesa Civil, acesse gov.br/mdr. Reportagem Larissa Galli.
10: Notícia do dia. Estão abertas até o dia 2 de novembro as inscrições para a segunda turma do curso livre de fotografia da Escola Solano Trindade de Cultura e Economia Criativa, iniciativa do Ministério da Cultura. A formação é gratuita, online e autoinstrucional, com inscrições disponíveis até o dia 2 de novembro. Com carga horária de 60 horas, o curso aborda temas como história da fotografia, técnicas de fotometria, uso de lentes e objetivas, composição de imagens e pós-produção. A iniciativa integra o programa de capacitação e qualificação profissional da SCULT e busca fortalecer a formação técnica de trabalhadores e trabalhadoras da cultura. Além dos aspectos técnicos, a formação aborda a fotografia como documento histórico, expressão artística e instrumento de preservação da memória social, explorando técnicas de luz, enquadramento e narrativa visual. A Escola Solano Trindade de Cultura e Economia Criativa é uma iniciativa do Ministério da Cultura, desenvolvida em parceria com o Instituto Federal de Goiás. As inscrições para o curso livre de fotografia podem ser feitas pela plataforma sculte.cultura.gov.br.
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12: A Confederação das Associações Comerciais e Empresariais do Brasil, a CACB, completa 114 anos neste 11 de junho. Fundada em 1912, a entidade reúne atualmente 27 federações estaduais, mais de 2.300 associações comerciais e empresariais e representa cerca de 2 milhões de empreendedores em todo o país. Para o presidente da CACB, Alfredo Cotaiti Neto, a força da entidade está na atuação conjunta das associações comerciais

0: Empreendedorismo. Uma das prioridades da atual gestão é a atualização da tabela de enquadramento do Simples Nacional, regime tributário voltado a micro e pequenas empresas, responsáveis por mais de 94% dos negócios no país. A CACB também desenvolve iniciativas como o G50+, que reúne associações comerciais brasileiras, o painel Gasto Brasil, voltado à transparência dos gastos públicos, e a rede parlamentar de apoio à micro e pequena empresa. Outro destaque é o Conselho da Mulher Empreendedora e da Cultura, que reúne núcleos em todo o país e promove ações de capacitação para mulheres empreendedoras. Reportagem
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2: O comércio eletrônico vem se consolidando como uma alternativa para empresas brasileiras ampliarem as exportações. Para incentivar esse movimento, a Agência Brasileira de Promoção de Exportações e Investimentos, a Apex Brasil, promove mais uma edição do eExport Meeting. O evento será realizado entre os dias 28 e 30 de julho no Distrito Anhembi, em São Paulo, dentro do Fórum E-Commerce Brasil. A iniciativa faz parte do programa eExport, criado para apoiar empresas interessadas em vender seus produtos para outros países por meio de plataformas digitais. Desde o lançamento, o programa já atendeu mais de 3 mil empresas e reúne ações de capacitação, mentorias, suporte técnico e parcerias com marketplaces internacionais. A gerente de competitividade da Apex Brasil, Clarissa Furtado, explica que o foco é aproximar empresas brasileiras de compradores internacionais.
3: Então, desde 2018, a gente já atendeu mais de 3 mil empresas no programa. Nesse momento, a gente está focando em tentar conectar essas empresas com os grandes compradores internacionais que atuam em marketplaces. E a ideia é conectar o planejamento das empresas aos resultados, mostrando para elas como que o e-commerce pode ser aquele momento em que a estratégia se transforma em negócios.
2: Nas últimas edições, o eExport Meeting reuniu empresários, especialistas e representantes de plataformas digitais para discutir oportunidades de exportação. Em 2025, mais de 400 participantes acompanharam palestras, oficinas e atividades de conexão com marketplaces internacionais. No mesmo ano, o programa também promoveu a primeira rodada do Exporta Mais Brasil, voltada exclusivamente ao comércio eletrônico. A ação reuniu 66 empresas brasileiras e 7 compradores internacionais de países como Emirados Árabes Unidos, México, Portugal, Reino Unido, Rússia e Singapura. Segundo dados citados pela Apex Brasil, o comércio eletrônico global movimentou cerca de 11 trilhões de dólares em 2024. No Brasil, o setor faturou 204,3 bilhões de reais no mesmo período. As inscrições para o eExport Meeting são gratuitas, mas as vagas são limitadas. Reportagem Marquesan Araújo.
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4: O cinema brasileiro ganhou uma nova janela pública de exibição. O governo do Brasil lançou a Tela Brasil, plataforma gratuita de streaming dedicada exclusivamente às produções nacionais. O serviço, desenvolvido pelo Ministério da Cultura, reúne filmes, séries, documentários, animações e conteúdos históricos do audiovisual brasileiro. O acesso é gratuito pelo site telabrasil.cultura.gov.br. Basta ter o cadastro gov.br para assistir às obras. Para o presidente Lula, a Tela Brasil fortalece a cultura e também fortalece o pertencimento e a identidade nacional.
5: A Tela Brasil, investimento em cultura que o Ministério está fazendo, a participação de vocês, ela vai contribuir para a elevação da compreensão de um país chamado Brasil. Mais importante é a gente conhecer o nosso país por dentro, conhecer a nossa cultura, a razão das coisas que fizeram a gente chegar onde nós chegamos.
4: A plataforma chega com 555 obras no catálogo, entre curtas, longas e séries, além de recursos de acessibilidade, como libras, audiodescrição e legendagem descritiva. Entre os títulos disponíveis estão clássicos como Deus e o Diabo na Terra do Sol, Chica da Silva, Carandiru, A Hora da Estrela, Olga e O Que É Isso, Companheiro? A ministra da Cultura, Margarete Menezes, destaca que a Tela Brasil é uma forma dos filmes nacionais chegarem ao público em todo o território brasileiro.
6: Uma plataforma gratuita onde o povo brasileiro vai poder se ver, pesquisar, teremos ali uma diversidade grande da produção, né? Desenhos animados, filmes premiados, né? Então, esse é o primeiro passo para a gente

0: conseguir também fazer com que o povo se reconheça e fortalecer, né, a nossa identidade, fortalecer o nosso audiovisual, fortalecer a soberania do nosso povo através da nossa cultura.
1: No catálogo também tem produções voltadas à infância e à juventude, musicais, registros históricos e títulos reconhecidos em festivais nacionais e internacionais. Entre os conteúdos disponíveis estão 19 obras que representaram o Brasil na disputa pelo Oscar. A plataforma de streaming do Ministério da Cultura também é voltada ao fortalecimento do setor audiovisual brasileiro, disse a secretária do Audiovisual do MINC, Joelma Gonzaga.
2: É por meio do cinema, das séries, da animação, dos games, das linguagens digitais, que nós podemos contar nossas histórias, projetar nossa diversidade, fortalecendo nossa presença no mundo. O setor audiovisual é um setor que gera renda, emprego, tecnologias, oportunidade em todos os territórios do Brasil.
1: Inicialmente, a Tela Brasil está disponível na versão web. Assista aos filmes pelo site telabrasil.cultura.gov.br. A Tela Brasil é uma plataforma idealizada pelo Ministério da Cultura e desenvolvida pelo Núcleo de Excelência em Tecnologias Sociais da Universidade Federal de Alagoas.
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0: É, não, viu? Perdeu.
1: Nunca mais.
2: Ei, M, eu vou deixar ela no ar, velho. 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

Alô, Goiânia! É um prazer imenso estar aqui com vocês nessa noite maravilhosa. Espero que vocês curtam bastante muito esse show que está sendo feito de coração para vocês. E vamos cantar!

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6: A previsão do tempo para esta sexta-feira, dia 12, na região sul, indica pancadas de chuva nos três estados da região. No Rio Grande do Sul, em Santa Catarina e no Paraná, a chuva pode ocorrer ao longo do dia, acompanhada por rajadas de vento em algumas localidades. De acordo com o IMET, as temperaturas mínimas oscilam entre 8 graus no sul do Rio Grande do Sul e 20 graus no noroeste do Paraná. As temperaturas máximas variam entre 12 graus na Serra Catarinense e no Nordeste Gaúcho e 28 graus no noroeste paranaense. Entre as capitais, a mínima prevista é de 10 graus em Curitiba e de 12 graus em Porto Alegre. Já a máxima pode chegar aos 24 graus em Florianópolis. Nas áreas de serra, os termômetros podem ficar abaixo de 6 graus. A umidade relativa do ar varia entre 50% e 100%. As informações são do Instituto Nacional de Meteorologia. Sofia Muniz, o tempo e a temperatura.
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3: Essa é nova. Nunca antes o Rio Grande teve uniformes escolares gratuitos. Agora tem. Para mais de 720

0: consolidando como uma alternativa para empresas brasileiras ampliarem as exportações. Para incentivar esse movimento, a Agência Brasileira de Promoção de Exportações e Investimentos, a Apex Brasil, promove mais uma edição do eExport Meeting. O evento será realizado entre os dias 28 e 30 de julho no Distrito Anhembi, em São Paulo, dentro do Fórum E-Commerce Brasil. A iniciativa faz parte do programa eExport, criado para apoiar empresas interessadas em vender seus produtos para outros países por meio de plataformas digitais. Desde o lançamento, o programa já atendeu mais de 3 mil empresas e reúne ações de capacitação, mentorias, suporte técnico e parcerias com marketplaces internacionais. A gerente de competitividade da Apex Brasil, Clarissa Furtado, explica que o foco é aproximar empresas brasileiras de compradores internacionais.
1: Então, desde 2018, a gente já atendeu mais de 3 mil empresas no programa. Nesse momento, a gente está focando em tentar conectar essas empresas com os grandes compradores internacionais que atuam em marketplaces. E a ideia é conectar o planejamento das empresas aos resultados, mostrando para elas como que o e-commerce pode ser aquele momento em que a estratégia se transforma em negócios.
0: Nas últimas edições, o eExport Meeting reuniu empresários, especialistas e representantes de plataformas digitais para discutir oportunidades de exportação. Em 2025, mais de 400 participantes acompanharam palestras, oficinas e atividades de conexão com marketplaces internacionais. No mesmo ano, o programa também promoveu a primeira rodada do Exporta Mais Brasil, voltada exclusivamente ao comércio eletrônico. A ação reuniu 66 empresas brasileiras e 7 compradores internacionais de países como Emirados Árabes Unidos, México, Portugal, Reino Unido, Rússia e Singapura. Segundo dados citados pela Apex Brasil, o comércio eletrônico global movimentou cerca de 11 trilhões de dólares em 2024. No Brasil, o setor faturou 204,3 bilhões de reais no mesmo período. As inscrições para o eExport Meeting são gratuitas, mas as vagas são limitadas. Reportagem Marquesan Araújo.
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3: O cinema brasileiro ganhou uma nova janela pública de exibição. O governo do Brasil lançou a Tela Brasil, plataforma gratuita de streaming dedicada exclusivamente às produções nacionais. O serviço, desenvolvido pelo Ministério da Cultura, reúne filmes, séries, documentários, animações e conteúdos históricos do audiovisual brasileiro. O acesso é gratuito pelo site telabrasil.cultura.gov.br. Basta ter o cadastro gov.br para assistir às obras. Para o presidente Lula, a Tela Brasil fortalece a cultura e também fortalece o pertencimento e a identidade nacional.
4: A Tela Brasil, investimento em cultura que o Ministério está fazendo, a participação de vocês, ela vai contribuir para a elevação da compreensão de um país chamado Brasil. Mais importante é a gente conhecer o nosso país por dentro, conhecer a nossa cultura, a razão das coisas que fizeram a gente chegar onde nós chegamos.
3: A plataforma chega com 555 obras no catálogo, entre curtas, longas e séries, além de recursos de acessibilidade, como libras, audiodescrição e legendagem descritiva. Entre os títulos disponíveis estão clássicos como Deus e o Diabo na Terra do Sol, Chica da Silva, Carandiru, A Hora da Estrela, Olga e O Que É Isso, Companheiro. A ministra da Cultura, Margarete Menezes, destaca que a Tela Brasil é uma forma dos filmes nacionais chegarem ao público em todo o território brasileiro.
5: Uma plataforma gratuita onde o povo brasileiro vai poder se ver, pesquisar. Teremos ali uma diversidade grande da produção, né? Desenhos animados, filmes premiados, né? Então, esse é o primeiro passo para a gente conseguir também fazer com que o povo se reconheça e fortalecer, né, a nossa identidade, fortalecer o nosso audiovisual, fortalecer a soberania do nosso povo através da nossa cultura.
3: No catálogo também tem produções voltadas à infância e à juventude, musicais, registros históricos e títulos reconhecidos em festivais nacionais e internacionais. Entre os conteúdos disponíveis estão 19 obras que representaram o Brasil na disputa pelo Oscar. A plataforma de streaming do Ministério da Cultura também é voltada ao fortalecimento do setor audiovisual brasileiro, disse a

0: Secretária do Audiovisual do MINC, Joelma Gonzaga.
1: É por meio do cinema, das séries, da animação, dos games, das linguagens digitais, que a gente, nós podemos contar nossas histórias, projetar nossa diversidade, fortalecendo nossa presença no mundo. O setor audiovisual é um setor que gera renda, emprego, tecnologias, oportunidade em todos os territórios do Brasil.
0: Inicialmente, a Tela Brasil está disponível na versão web. Assista aos filmes pelo site telabrasil.cultura.gov.br. A Tela Brasil é uma plataforma idealizada pelo Ministério da Cultura e desenvolvida pelo Núcleo de Excelência em Tecnologias Sociais da Universidade Federal de Alagoas.
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0: Simone Mendes!
1: Obrigado, Manu!
0: Samanu!
1: Tchau, gente! Obrigado!

0: 140 mil, meu Deus, obrigado, Deus. Um gritão pra gente que é de Itabaiana aí, porra.
1: Bora.
0: 140 mil pessoas ao vivo assistindo Itabaiana. Tu é doido, meu irmão, vambora. Safadão, um alô pra você, meu irmão. Com vocês.

0: Puxa, M10. Galera, por favor, crie uma salva de palmas pra vocês. O Tutuvel de São Paulo aceitou o convite pra abrilhantar mais essa festa aqui em Itabaiana.
1: Tamo junto, muito obrigado pela presença de todos vocês. Esse moleque é um dos caras que eu tô mais ouvindo ultimamente. Eu sou fã e eu fiz questão de estar aqui e assistir seu show e tive a oportunidade de participar. E muito obrigado mesmo. É o funk, é o brega, é tudo.
0: Tudo junto.
1: Tamo junto, Itabaiana, SP. E muito obrigado, rapaziada. Tamo juntão mesmo, um beijo no coração
0: geral. Se eu for morar lá em São Paulo, aí eu não tenho amigo, você vai ter que ser meu amigo.
1: Eu já sou o primeiro, então.
0: Vamos pegar um carro, só cavalo de pau, caralho.
1: Sim, sim.
0: Olha a catilha, filho da pedra.
1: Show!
0: É nóis, tamo junto, viu? Deus abençoe, meu irmão. Tamo junto. É o tudo.
1: Só originalidade.
0: Eu tô solteiro, velho.
1: Valeu, M10. Obrigado, M10. Tamo
0: junto. Essa é a Julieta do Galeguinho.
1: Valeu, rapaziada.
0: Vambora. Obrigado, Tuto.
2: É nós trabalhando e os contra falando, né, Corujinha? É apertado do homem sem coração.

aí, DJ Gem? Quer mandar aqui na voz?

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6: A previsão do tempo para esta sexta-feira, dia 12, na região sul, indica pancadas de chuva nos três estados da região. No Rio Grande do Sul, em Santa Catarina e no Paraná, a chuva pode ocorrer ao longo do dia, acompanhada por rajadas de vento em algumas localidades. De acordo com o IMET, as temperaturas mínimas oscilam entre 8 graus no sul do Rio Grande do Sul e 20 graus no noroeste do Paraná. As temperaturas máximas variam entre 12 graus na Serra Catarinense e no Nordeste Gaúcho e 28 graus no noroeste paranaense. Entre as capitais, a mínima prevista é de 10 graus em Curitiba e de 12 graus em Porto Alegre. Já a máxima pode chegar aos 24 graus em Florianópolis. Nas áreas de serra, os termômetros podem ficar abaixo de 6 graus. A umidade relativa do ar varia entre 50% e 100%. As informações são do Instituto Nacional de Meteorologia. Sofia Muniz, o tempo e a temperatura.
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7: O preço do boi gordo nesta quinta-feira, dia 11, apresenta queda de 0,11%. A arroba está sendo negociada a R$ 353,15 no estado de São Paulo. Na Grande São Paulo, em São José do Rio Preto e Descalvado, os preços do frango apresentam alta. O frango congelado passou a ser negociado a R$ 7,27 e o frango resfriado a R$ 7,28. A carcaça suína especial apresenta estabilidade, ainda sendo negociada a R$ 8,57 por quilo nos atacados da Grande São Paulo. O suíno vivo também registra estabilidade em alguns dos estados analisados, como é o caso do Rio Grande do Sul, onde o produto ainda é comercializado a R$ 4,80. Os dados são do CEPEA. Reportagem Marquesan Araújo.
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8: O Ministério da Integração e do Desenvolvimento Regional, por meio da Secretaria Nacional de Proteção e Defesa Civil, reuniu nesta quarta-feira, 10 de junho, diversos órgãos federais para alinhar ações preventivas, de mitigação e de resposta ao El Niño no Brasil. Durante o encontro, especialistas apresentaram os prognósticos mais recentes para o país, que apontam riscos de seca severa em partes das regiões Norte e Nordeste, aumento da probabilidade de incêndios florestais e chuvas acima da média no centro-sul do Brasil. A SEDEC acompanha a evolução do cenário e coordena estratégias para apoiar estados e municípios diante dos possíveis impactos. O coordenador-geral de Gerenciamento de Riscos, Leno Rodrigues de Queiroz, explica o objetivo do encontro.
9: O principal objetivo dessa reunião de preparação, né, do Sistema Federal de Proteção e Defesa Civil foi saber quais as ações estão sendo planejadas, né, aí pelos órgãos, né, para o enfrentamento dos possíveis efeitos do El Niño.
8: O fenômeno está associado ao aquecimento das águas superficiais do Oceano Pacífico Equatorial, que altera a circulação atmosférica e influencia as condições meteorológicas e oceânicas em diversas regiões do planeta. Para saber mais sobre as ações do Governo Federal em Proteção e Defesa Civil, acesse gov.br/mdr. Reportagem Larissa Galli.
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11: Estão abertas até o dia 2 de novembro as inscrições para a segunda turma do curso livre de fotografia da Escola Solano Trindade de Cultura e Economia Criativa, iniciativa do Ministério da Cultura. A formação é gratuita, online e autoinstrucional, com inscrições disponíveis até o dia 2 de novembro. Com carga horária de 60 horas, o curso aborda temas como história da fotografia, técnicas de fotometria, uso de lentes e objetivas, composição de imagens e pós-produção. A iniciativa integra o programa de capacitação e qualificação profissional da SCULT e busca fortalecer a formação técnica de trabalhadores e trabalhadoras da cultura. Além dos aspectos técnicos, a formação aborda a fotografia como documento histórico, expressão artística e instrumento de preservação da memória social, explorando técnicas de luz, enquadramento e narrativa visual. A Escola Solano Trindade de Cultura e Economia Criativa é uma iniciativa do Ministério da Cultura, desenvolvida em parceria com o Instituto Federal de Goiás. As inscrições para o curso livre de fotografia podem ser feitas pela plataforma sculte.cultura.gov.br.
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12: A Confederação das Associações Comerciais e Empresariais do Brasil, a CACB, completa 114 anos neste 11 de junho. Fundada em 1912, a entidade reúne atualmente 27 federações estaduais, mais de 2.300 associações comerciais e empresariais e representa cerca de 2 milhões de empreendedores em todo o país. Para o presidente da CACB, Alfredo Cotaiti Neto, a força da entidade está na atuação conjunta das associações comerciais e dos empresários que integram a rede associativista.
13: Nós temos feito muita luta, temos trabalhado muito em prol do micro e do pequeno empreendedor. A CACB está sendo protagonista do processo. Todos vocês são importantes para a nossa rede. Vamos continuar trabalhando juntos em prol do Brasil.
12: Ao longo de sua história, a Confederação participou de debates sobre ambiente de negócios, modernização econômica e competitividade das empresas brasileiras. A entidade atua junto aos poderes executivo, legislativo e judiciário em pautas como redução da burocracia, liberdade econômica, segurança jurídica, modernização das relações de trabalho e incentivo ao empreendedorismo. Uma das prioridades da atual gestão é a atualização da tabela de enquadramento do Simples Nacional, regime tributário voltado a micro e pequenas empresas, responsáveis por mais de 94% dos negócios no país. A CACB também desenvolve iniciativas como o G50+, que reúne associações comerciais brasileiras, o painel Gasto Brasil, voltado à transparência dos gastos públicos, e a rede parlamentar de apoio à micro e pequena empresa. Outro destaque é o Conselho da Mulher Empreendedora e da Cultura, que reúne núcleos em todo o país e promove ações de capacitação para mulheres empreendedoras. Reportagem
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7: O comércio eletrônico vem se consolidando como uma alternativa para empresas brasileiras ampliarem as exportações. Para incentivar esse movimento, a Agência Brasileira de Promoção de Exportações e Investimentos, a Apex Brasil, promove mais uma edição do eExport Meeting. O evento será realizado entre os dias 28 e 30 de julho no Distrito Anhembi, em São Paulo, dentro do Fórum E-Commerce Brasil. A iniciativa faz parte do programa eExport, criado para apoiar empresas interessadas em vender seus produtos para outros países por meio de plataformas digitais. Desde o lançamento,

0: para elas como que o e-commerce pode ser aquele momento em que a estratégia se transforma em negócios.
1: Nas últimas edições, o eExport Meeting reuniu empresários, especialistas e representantes de plataformas digitais para discutir oportunidades de exportação. Em 2025, mais de 400 participantes acompanharam palestras, oficinas e atividades de conexão com marketplaces internacionais. No mesmo ano, o programa também promoveu a primeira rodada do Exporta Mais Brasil, voltada exclusivamente ao comércio eletrônico. A ação reuniu 66 empresas brasileiras e 7 compradores internacionais de países como Emirados Árabes Unidos, México, Portugal, Reino Unido, Rússia e Singapura. Segundo dados citados pela Apex Brasil, o comércio eletrônico global movimentou cerca de 11 trilhões de dólares em 2024. No Brasil, o setor faturou 204,3 bilhões de reais no mesmo período. As inscrições para o eExport Meeting são gratuitas, mas as vagas são limitadas. Reportagem Marquesan Araújo.
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3: O cinema brasileiro ganhou uma nova janela pública de exibição. O governo do Brasil lançou a Tela Brasil, plataforma gratuita de streaming dedicada exclusivamente às produções nacionais. O serviço, desenvolvido pelo Ministério da Cultura, reúne filmes, séries, documentários, animações e conteúdos históricos do audiovisual brasileiro. O acesso é gratuito pelo site telabrasil.cultura.gov.br. Basta ter o cadastro gov.br para assistir às obras. Para o presidente Lula, a Tela Brasil fortalece a cultura e também fortalece o pertencimento e a identidade nacional.
4: A Tela Brasil, investimento em cultura que o Ministério está fazendo, a participação de vocês, ela vai contribuir para a elevação da compreensão de um país chamado Brasil. O mais importante é a gente conhecer o nosso país por dentro, conhecer a nossa cultura, a razão das coisas que fizeram a gente chegar onde nós chegamos.
3: A plataforma chega com 555 obras no catálogo, entre curtas, longas e séries, além de recursos de acessibilidade, como libras, audiodescrição e legendagem descritiva. Entre os títulos disponíveis estão clássicos como Deus e o Diabo na Terra do Sol, Chica da Silva, Carandiru, A Hora da Estrela, Olga e O Que É Isso, Companheiro. A ministra da Cultura, Margareth Menezes, destaca que a Tela Brasil é uma forma dos filmes nacionais chegarem ao público em todo o território brasileiro.
5: Uma plataforma gratuita onde o povo brasileiro vai poder se ver, pesquisar. Teremos ali uma diversidade grande da produção, né? Desenhos animados, filmes premiados, né? Então, esse é o primeiro passo para a gente conseguir também fazer com que o povo se reconheça e fortalecer, né? A nossa identidade, fortalecer o nosso audiovisual, fortalecer a soberania do nosso povo através da nossa cultura.
3: No catálogo também tem produções voltadas à infância e à juventude, musicais, registros históricos e títulos reconhecidos em festivais nacionais e internacionais. Entre os conteúdos disponíveis estão 19 obras que representaram o Brasil na disputa pelo Oscar. A plataforma de streaming do Ministério da Cultura também é voltada ao fortalecimento do setor audiovisual brasileiro, disse a secretária do audiovisual do MINC, Joelma Gonzaga.
6: É por meio do cinema, das séries, da animação, dos games, das linguagens digitais, que nós podemos contar nossas histórias, projetar nossa diversidade, fortalecendo nossa presença no mundo. O setor audiovisual é um setor que gera renda, emprego, tecnologias, oportunidade em todos os territórios do Brasil.
3: Inicialmente, a Tela Brasil está disponível na versão web. Assista aos filmes pelo site telabrasil.cultura.gov.br. A Tela Brasil é uma plataforma idealizada pelo Ministério da Cultura e desenvolvida pelo Núcleo de Excelência em Tecnologias Sociais da Universidade Federal de Alagoas.
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1: Se juntou com a amiga pra curtir.
2: Hoje é sexta-feira.
1: Toma.

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6: A previsão do tempo para esta sexta-feira, dia 12, na região sul, indica pancadas de chuva nos três estados da região. No Rio Grande do Sul, em Santa Catarina e no Paraná, a chuva pode ocorrer ao longo do dia, acompanhada por rajadas de vento em algumas localidades. De acordo com o IMET, as temperaturas mínimas oscilam entre 8 graus no sul do Rio Grande do Sul e 20 graus no noroeste do Paraná. As temperaturas máximas variam entre 12 graus na Serra Catarinense e no Nordeste Gaúcho e 28 graus no noroeste paranaense. Entre as capitais, a mínima prevista é de 10 graus em Curitiba e de 12 graus em Porto Alegre. Já a máxima pode chegar aos 24 graus em Florianópolis. Nas áreas de serra, os termômetros podem ficar abaixo de 6 graus. A umidade relativa do ar varia entre 50% e 100%. As informações são do Instituto Nacional de Meteorologia. Sofia Muniz, o tempo e a temperatura.
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7: O preço do boi gordo nesta quinta-feira, dia 11, apresenta queda de 0,11%. A arroba está sendo negociada a R$ 353,15 no estado de São Paulo. Na Grande São Paulo, em São José do Rio Preto e Descalvado, os preços do frango apresentam alta. O frango congelado passou a ser negociado a R$ 7,27 e o frango resfriado a R$ 7,28. A carcaça suína especial apresenta estabilidade, ainda sendo negociada a R$ 8,57 por quilo nos atacados da Grande São Paulo. O suíno vivo também registra estabilidade em alguns dos estados analisados, como é o caso do Rio Grande do Sul, onde o produto ainda é comercializado a R$ 4,80. Os dados são do CEPEA. Reportagem Marquesan Araújo.
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8: O Ministério da Integração e do Desenvolvimento Regional, por meio da Secretaria Nacional de Proteção e Defesa Civil, reuniu nesta quarta-feira, 10 de junho, diversos órgãos federais para alinhar ações preventivas, de mitigação e de resposta ao El Niño no Brasil. Durante o encontro, especialistas apresentaram os prognósticos mais recentes para o país, que apontam riscos de seca severa em partes das regiões Norte e Nordeste, aumento da probabilidade de incêndios florestais e chuvas acima da média no centro-sul do Brasil. A SEDEC acompanha a evolução do cenário e coordena estratégias para apoiar estados e municípios diante dos possíveis impactos. O coordenador-geral de Gerenciamento de Riscos, Leno Rodrigues de Queiroz, explica o objetivo do encontro.
9: O principal objetivo dessa reunião de preparação, né, do Sistema Federal de Proteção e Defesa Civil foi saber quais as ações estão sendo planejadas, né, aí pelos órgãos, né, para o enfrentamento dos possíveis efeitos do El Niño.
8: O fenômeno está associado ao aquecimento das águas superficiais do Oceano Pacífico Equatorial, que altera a circulação atmosférica e influencia as condições meteorológicas e oceânicas em diversas regiões do planeta. Para saber mais sobre as ações do Governo Federal em Proteção e Defesa Civil, acesse gov.br/mdr. Reportagem Larissa Galli.
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11: Estão abertas até o dia 2 de novembro as inscrições para a segunda turma do curso livre de fotografia da Escola Solano Trindade de Cultura e Economia Criativa, iniciativa do Ministério da Cultura. A formação é gratuita, online e autoinstrucional, com inscrições disponíveis até o dia 2 de novembro. Com carga horária de 60 horas, o curso aborda temas como história da fotografia, técnicas de fotometria, uso de lentes e objetivas, composição de imagens e pós-produção. A iniciativa integra o programa de capacitação e qualificação profissional da SCULT e busca fortalecer a formação técnica de trabalhadores e trabalhadoras da cultura. Além dos aspectos técnicos, a formação aborda a fotografia como documento histórico, expressão artística e instrumento de preservação da memória social, explorando técnicas de luz, enquadramento e narrativa visual. A Escola Solano Trindade de Cultura e Economia Criativa é uma iniciativa do Ministério da Cultura, desenvolvida em parceria com o Instituto Federal de Goiás. As inscrições para o curso livre de fotografia podem ser feitas pela plataforma sculte.cultura.gov.br.
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12: A Confederação das Associações Comerciais e Empresariais do Brasil, a CACB, completa 114 anos neste 11 de junho. Fundada em 1912, a entidade reúne atualmente 27 federações estaduais, mais de 2.300 associações comerciais e empresariais e representa cerca de 2 milhões de empreendedores em todo o país. Para o presidente da CACB, Alfredo Cotaiti Neto, a força da entidade está na atuação conjunta das associações comerciais e dos empresários que integram a rede associativista.
13: Nós temos feito muita luta, temos trabalhado muito em prol do micro e do pequeno empreendedor. A CACB está sendo protagonista do processo. Todos vocês são importantes para a nossa rede. Vamos continuar trabalhando juntos em prol do Brasil.
12: Ao longo de sua história, a Confederação participou de debates sobre ambiente de negócios, modernização econômica e competitividade das empresas brasileiras. A entidade atua junto aos poderes executivo, legislativo e judiciário em pautas como redução da burocracia, liberdade econômica, segurança jurídica, modernização das relações de trabalho e incentivo ao empreendedorismo. Uma das prioridades da atual gestão é a atualização da tabela de enquadramento do Simples Nacional, regime tributário voltado a micro e pequenas empresas, responsáveis por mais de 94% dos negócios no país. A CACB também desenvolve iniciativas como o G50+, que reúne associações comerciais brasileiras, o painel Gasto Brasil, voltado à transparência dos gastos públicos, e a rede parlamentar de apoio à micro e pequena empresa. Outro destaque é o Conselho da Mulher Empreendedora e da Cultura, que reúne núcleos em todo o país e promove ações de capacitação para mulheres empreendedoras. Reportagem
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7: O comércio eletrônico vem se consolidando como uma alternativa para empresas brasileiras ampliarem as exportações. Para incentivar esse movimento, a Agência Brasileira de Promoção de Exportações e Investimentos, a Apex Brasil, promove mais uma edição do eExport Meeting. O evento será realizado entre os dias 28 e 30 de julho no Distrito Anhembi, em São Paulo, dentro do Fórum e-Commerce Brasil. A iniciativa faz parte do programa eXport, criado para apoiar empresas interessadas em vender seus produtos para outros países por meio de plataformas digitais. Desde o lançamento, o programa já atendeu mais de 3 mil empresas e reúne ações de capacitação, mentorias, suporte técnico e parcerias com marketplaces internacionais. A gerente de competitividade da Apex Brasil, Clarissa Furtado, explica que o foco é aproximar empresas brasileiras de compradores internacionais.
14: Então, desde 2018, a gente já atendeu mais de 3 mil empresas no programa. Nesse momento, a gente está focando em tentar conectar essas empresas com os grandes compradores internacionais que atuam em marketplaces. E a ideia é conectar o planejamento das empresas aos resultados, mostrando para elas como que o e-commerce pode ser aquele momento em que a estratégia se transforma em negócios.
7: Nas últimas edições, o eXport Meeting reuniu empresários, especialistas e representantes de plataformas digitais para discutir oportunidades de exportação. Em 2025, mais de 400 participantes acompanharam palestras, oficinas e atividades de conexão com marketplaces internacionais. No mesmo ano, o programa também promoveu a primeira rodada do Exporta Mais Brasil, voltada exclusivamente ao comércio eletrônico. A ação

0: Zan Araújo.
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2: O cinema brasileiro ganhou uma nova janela pública de exibição. O governo do Brasil lançou a Tela Brasil, plataforma gratuita de streaming dedicada exclusivamente às produções nacionais. O serviço, desenvolvido pelo Ministério da Cultura, reúne filmes, séries, documentários, animações e conteúdos históricos do audiovisual brasileiro. O acesso é gratuito pelo site telabrasil.cultura.gov.br. Basta ter o cadastro gov.br para assistir às obras. Para o presidente Lula, a Tela Brasil fortalece a cultura e também fortalece o pertencimento e a identidade nacional.
3: A Tela Brasil, investimento em cultura que o Ministério está fazendo, a participação de vocês, ela vai contribuir para a elevação da compreensão de um país chamado Brasil. Mais importante é a gente conhecer o nosso país por dentro, conhecer a nossa cultura, a razão das coisas que fizeram a gente chegar onde nós chegamos.
2: A plataforma chega com 555 obras no catálogo, entre curtas, longas e séries, além de recursos de acessibilidade, como libras, audiodescrição e legendagem descritiva. Entre os títulos disponíveis estão clássicos como Deus e o Diabo na Terra do Sol, Chica da Silva, Carandiru, A Hora da Estrela, Olga e O Que É Isso, Companheiro. A ministra da Cultura, Margarete Menezes, destaca que a Tela Brasil é uma forma dos filmes nacionais chegarem ao público em todo o território brasileiro.
4: Uma plataforma gratuita onde o povo brasileiro vai poder se ver, pesquisar. Teremos ali uma diversidade grande da produção, né? Desenhos animados, filmes premiados, né? Então, esse é o primeiro passo para a gente conseguir também fazer com que o povo se reconheça e fortalecer, né, a nossa identidade, fortalecer o nosso audiovisual, fortalecer a soberania do nosso povo através da nossa cultura.
2: No catálogo também tem produções voltadas à infância e à juventude, musicais, registros históricos e títulos reconhecidos em festivais nacionais e internacionais. Entre os conteúdos disponíveis estão 19 obras que representaram o Brasil na disputa pelo Oscar. A plataforma de streaming do Ministério da Cultura também é voltada ao fortalecimento do setor audiovisual brasileiro, disse a secretária do audiovisual do MINC, Joelma Gonzaga.
5: É por meio do cinema, das séries, da animação, dos games, das linguagens digitais, que nós podemos contar nossas histórias, projetar nossa diversidade, fortalecendo nossa presença no mundo. O setor audiovisual é um setor que gera renda, emprego, tecnologias, oportunidade em todos os territórios do Brasil.
2: Inicialmente, a Tela Brasil está disponível na versão web. Assista aos filmes pelo site telabrasil.cultura.gov.br. A Tela Brasil é uma plataforma idealizada pelo Ministério da Cultura e desenvolvida pelo Núcleo de Excelência em Tecnologias Sociais da Universidade Federal de Alagoas.
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2: Danilo e Davi, Mari Fernandes, chorei no universo.

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Rapaz, tem um vídeo dessa menina que estourou nas redes sociais. São mais de 5 milhões de visualizações você dançando em glória, não é você? Rapaz, obrigado pelo carinho que você tem por mim. E você imita certinho, certinho, né? Ei, amor, quebradeira da peste, deixa eu dar um cheiro em você. Deus te abençoe, segura ela aqui. Quem é? Cadê a mãe dela? Você que é a mãe dela? Rapaz, parabéns, viu? Ela tem um talento incrível.

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6: A previsão do tempo para esta sexta-feira, dia 12, na região sul, indica pancadas de chuva nos três estados da região. No Rio Grande do Sul, em Santa Catarina e no Paraná, a chuva pode ocorrer ao longo do dia, acompanhada por rajadas de vento em algumas localidades. De acordo com o IMET, as temperaturas mínimas oscilam entre 8 graus no sul do Rio Grande do Sul e 20 graus no noroeste do Paraná. As temperaturas máximas variam entre 12 graus na Serra Catarinense e no Nordeste Gaúcho e 28 graus no noroeste paranaense. Entre as capitais, a mínima prevista é de 10 graus em Curitiba e de 12 graus em Porto Alegre. Já a máxima pode chegar aos 24 graus em Florianópolis. Nas áreas de serra, os termômetros podem ficar abaixo de 6 graus. A umidade relativa do ar varia entre 50% e 100%. As informações são do Instituto Nacional de Meteorologia. Sofia Muniz, o tempo e a temperatura.
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7: O preço do boi gordo nesta quinta-feira, dia 11, apresenta queda de 0,11%. A arroba está sendo negociada a R$ 353,15 no estado de São Paulo. Na Grande São Paulo, em São José do Rio Preto e Descalvado, os preços do frango apresentam alta. O frango congelado passou a ser negociado a R$ 7,27 e o frango resfriado a R$ 7,28. A carcaça suína especial apresenta estabilidade, ainda sendo negociada a R$ 8,57 por quilo nos atacados da Grande São Paulo. O suíno vivo também registra estabilidade em alguns dos estados analisados, como é o caso do Rio Grande do Sul, onde o produto ainda é comercializado a R$ 4,80. Os dados são do CEPEA. Reportagem Marquesan Araújo.
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8: O Ministério da Integração e do Desenvolvimento Regional, por meio da Secretaria Nacional de Proteção e Defesa Civil, reuniu nesta quarta-feira, 10 de junho, diversos órgãos federais para alinhar ações preventivas de mitigação e de resposta ao El Niño no Brasil. Durante o encontro, especialistas apresentaram os prognósticos mais recentes para o país, que apontam riscos de seca severa em partes das regiões Norte e Nordeste, aumento da probabilidade de incêndios florestais e chuvas acima da média no centro-sul do Brasil. A SEDEC acompanha a evolução do cenário e coordena estratégias para apoiar estados e municípios diante dos possíveis impactos. O coordenador-geral de Gerenciamento de Riscos, Leno Rodrigues de Queiroz, explica o objetivo do encontro.
9: O principal objetivo dessa reunião de preparação, né, do Sistema Federal de Proteção e Defesa Civil foi saber quais as ações estão sendo planejadas, né, aí pelos órgãos, né, para o enfrentamento dos possíveis efeitos do El Niño.
8: O fenômeno está associado ao aquecimento das águas superficiais do Oceano Pacífico Equatorial, que altera a circulação atmosférica e influencia as condições meteorológicas e oceânicas em diversas regiões do planeta. Para saber mais sobre as ações do Governo Federal em Proteção e Defesa Civil, acesse gov.br/mdr. Reportagem Larissa Galli.
10: Notícia do dia.
11: Estão abertas até o dia 2 de novembro as inscrições para a segunda turma do curso livre de fotografia da Escola Solano Trindade de Cultura e Economia Criativa, iniciativa do Ministério da Cultura. A formação é gratuita, online e autoinstrucional, com inscrições disponíveis até o dia 2 de novembro. Com carga horária de 60 horas, o curso aborda temas como história da fotografia, técnicas de fotometria, uso de lentes e objetivas, composição de imagens e pós-produção. A iniciativa integra o programa de capacitação e qualificação profissional da SCULT e busca fortalecer a formação técnica de trabalhadores e trabalhadoras da cultura. Além dos aspectos técnicos, a formação aborda a fotografia como documento histórico, expressão artística e instrumento de preservação da memória social, explorando técnicas de luz, enquadramento e narrativa visual. A Escola Solano Trindade de Cultura e Economia Criativa é uma iniciativa do Ministério da Cultura, desenvolvida em parceria com o Instituto Federal de Goiás. As inscrições para o curso livre de fotografia podem ser feitas pela plataforma sculte.cultura.gov.br.
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12: A Confederação das Associações Comerciais e Empresariais do Brasil, a CACB, completa 114 anos neste 11 de junho. Fundada em 1912, a entidade reúne atualmente 27 federações estaduais, mais de 2.300 associações comerciais e empresariais e representa cerca de 2 milhões de empreendedores em todo o país. Para o presidente da CACB, Alfredo Cotaiti Neto, a força da entidade está na atuação conjunta das associações comerciais e dos empresários que integram a rede associativista.
13: Nós temos feito muita luta, temos trabalhado muito em prol do micro e do pequeno empreendedor. A CACB está sendo um protagonista do processo. Todos vocês são importantes para a nossa rede. Vamos continuar trabalhando juntos em prol do Brasil.
12: Ao longo de sua história, a Confederação participou de debates sobre ambiente de negócios, modernização econômica e competitividade das empresas brasileiras. A entidade atua junto aos poderes executivo, legislativo e judiciário em pautas como redução da burocracia, liberdade econômica, segurança jurídica, modernização das relações de trabalho e incentivo ao empreendedorismo. Uma das prioridades da atual gestão é a atualização da tabela de enquadramento do Simples Nacional, regime tributário voltado a micro e pequenas empresas, responsáveis por mais de 94% dos negócios no país. A CACB também desenvolve iniciativas como o G50+, que reúne associações comerciais brasileiras, o painel Gasto Brasil, voltado à transparência dos gastos públicos, e a rede parlamentar de apoio à micro e pequena empresa. Outro destaque é o Conselho da Mulher Empreendedora e da Cultura, que reúne núcleos em todo o país e promove ações de capacitação para mulheres empreendedoras. Reportagem
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7: O comércio eletrônico vem se consolidando como uma alternativa para empresas brasileiras ampliarem as exportações. Para incentivar esse movimento, a Agência Brasileira de Promoção de Exportações e Investimentos, a Apex Brasil, promove mais uma edição do eExport Meeting. O evento será realizado entre os dias 28 e 30 de julho no Distrito Anhembi, em São Paulo, dentro do Fórum e-Commerce Brasil. A iniciativa faz parte do programa eXport, criado para apoiar empresas interessadas em vender seus produtos para outros países por meio de plataformas digitais. Desde o lançamento, o programa já atendeu mais de 3 mil empresas e reúne ações de capacitação, mentorias, suporte técnico e parcerias com marketplaces internacionais. A gerente de competitividade da Apex Brasil, Clarissa Furtado, explica que o foco é aproximar empresas brasileiras de compradores internacionais.
14: Então, desde 2018, a gente já atendeu mais de 3 mil empresas no programa. Nesse momento, a gente está focando em tentar conectar essas empresas com os grandes compradores internacionais que atuam em marketplaces. E a ideia é conectar o planejamento das empresas aos resultados, mostrando para elas como que o e-commerce pode ser aquele momento em que a estratégia se transforma em negócios.
7: Nas últimas edições, o eXport Meeting reuniu empresários, especialistas e representantes de plataformas digitais para discutir oportunidades de exportação. Em 2025, mais de 400 participantes acompanharam palestras, oficinas e atividades de conexão com marketplaces internacionais. No mesmo ano, o programa também promoveu a primeira rodada do Exporta Mais Brasil, voltada exclusivamente ao comércio eletrônico. A ação reuniu 66 empresas brasileiras e 7 compradores internacionais de países como Emirados Árabes Unidos, México, Portugal, Reino Unido, Rússia e Singapura. Segundo dados citados pela Apex Brasil, o comércio eletrônico global movimentou cerca de 11 trilhões de dólares em 2024. No Brasil, o setor faturou 204,3 bilhões de reais no mesmo período. As inscrições para o eXport Meeting são gratuitas, mas as vagas são limitadas. Reportagem Marquesan.

0: Para o presidente Lula, a Tela Brasil fortalece a cultura e também fortalece o pertencimento e a identidade nacional.
1: A Tela Brasil, investimento em cultura que o Ministério está fazendo, a participação de vocês, ela vai contribuir para a elevação da compreensão de um país chamado Brasil. Mais importante é a gente conhecer o nosso país por dentro, conhecer a nossa cultura, a razão das coisas que fizeram a gente chegar onde nós chegamos.
0: A plataforma chega com 555 obras no catálogo, entre curtas, longas e séries, além de recursos de acessibilidade, como libras, audiodescrição e legendagem descritiva. Entre os títulos disponíveis estão clássicos como Deus e o Diabo na Terra do Sol, Chica da Silva, Carandiru, A Hora da Estrela, Olga e O Que É Isso, Companheiro. A ministra da Cultura, Margarete Menezes, destaca que a Tela Brasil é uma forma dos filmes nacionais chegarem ao público em todo o território brasileiro.
2: Uma plataforma gratuita onde o povo brasileiro vai poder se ver, pesquisar. Teremos ali uma diversidade grande da produção, né? Desenhos animados, filmes premiados, né? Então, esse é o primeiro passo para a gente conseguir também fazer com que o povo se reconheça e fortalecer, né, a nossa identidade, fortalecer o nosso audiovisual, fortalecer a soberania do nosso povo através da nossa cultura.
0: No catálogo também tem produções voltadas à infância e à juventude, musicais, registros históricos e títulos reconhecidos em festivais nacionais e internacionais. Entre os conteúdos disponíveis estão 19 obras que representaram o Brasil na disputa pelo Oscar. A plataforma de streaming do Ministério da Cultura também é voltada ao fortalecimento do setor audiovisual brasileiro, disse a secretária do audiovisual do MINC, Joelma Gonzaga.
3: É por meio do cinema, das séries, da animação, dos games, das linguagens digitais, que nós podemos contar nossas histórias, projetar nossa diversidade, fortalecendo nossa presença no mundo. O setor audiovisual é um setor que gera renda, emprego, tecnologias, oportunidade em todos os territórios do Brasil.
0: Inicialmente, a Tela Brasil está disponível na versão web. Assista aos filmes pelo site telabrasil.cultura.gov.br. A Tela Brasil é uma plataforma idealizada pelo Ministério da Cultura e desenvolvida pelo Núcleo de Excelência em Tecnologias Sociais da Universidade Federal de Alagoas.
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7: 19 horas e 16 minutos.

0: Obrigado, Vila Country. Obrigado, São Paulo. Um beijo a vocês. Voltamos aqui hoje, onde tudo começou, nos bares. Foi uma honra estar com vocês aqui. Muito obrigado.
1: Ei, meu amigo.

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6: A previsão do tempo para esta sexta-feira, dia 12, na região sul, indica pancadas de chuva nos três estados da região. No Rio Grande do Sul, em Santa Catarina e no Paraná, a chuva pode ocorrer ao longo do dia, acompanhada por rajadas de vento em algumas localidades. De acordo com o IMET, as temperaturas mínimas oscilam entre 8 graus no sul do Rio Grande do Sul e 20 graus no noroeste do Paraná. As temperaturas máximas variam entre 12 graus na Serra Catarinense e Nordeste Gaúcho e 28 graus no Noroeste Paranaense. Entre as capitais, a mínima prevista é de 10 graus em Curitiba e de 12 graus em Porto Alegre. Já a máxima pode chegar aos 24 graus em Florianópolis. Nas áreas de serra, os termômetros podem ficar abaixo de 6 graus. A umidade relativa do ar varia entre 50% e 100%. As informações são do Instituto Nacional de Meteorologia. Sofia Muniz, o tempo e a temperatura.
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7: O preço do boi gordo nesta quinta-feira, dia 11, apresenta queda de 0,11%. A arroba está sendo negociada a R$ 353,15 no estado de São Paulo. Na Grande São Paulo, em São José do Rio Preto e Descalvado, os preços do frango apresentam alta. O frango congelado passou a ser negociado a R$ 7,27 e o frango resfriado a R$ 7,28. A carcaça suína especial apresenta estabilidade, ainda sendo negociada a R$ 8,57 por quilo nos atacados da Grande São Paulo. O suíno vivo também registra estabilidade em alguns dos estados analisados, como é o caso do Rio Grande do Sul, onde o produto ainda é comercializado a R$ 4,80. Os dados são do CEPEA. Reportagem Marquesan Araújo.
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8: O Ministério da Integração e do Desenvolvimento Regional, por meio da Secretaria Nacional de Proteção e Defesa Civil, reuniu nesta quarta-feira, 10 de junho, diversos órgãos federais para alinhar ações preventivas, de mitigação e de resposta ao El Niño no Brasil. Durante o encontro, especialistas apresentaram os prognósticos mais recentes para o país que apontam riscos de seca severa em partes das regiões Norte e Nordeste, aumento da probabilidade de incêndios florestais e chuvas acima da média no centro-sul do Brasil. A SEDEC acompanha a evolução do cenário e coordena estratégias para apoiar estados e municípios diante dos possíveis impactos. O coordenador-geral de Gerenciamento de Riscos, Leno Rodrigues de Queiroz, explica o objetivo do encontro.
9: O principal objetivo dessa reunião de preparação, né, do Sistema Federal de Proteção e Defesa Civil foi saber quais as ações estão sendo planejadas, né, aí pelos órgãos, né, para o enfrentamento dos possíveis efeitos do El Niño.
8: O fenômeno está associado ao aquecimento das águas superficiais do Oceano Pacífico Equatorial, que altera a circulação atmosférica e influencia as condições meteorológicas e oceânicas em diversas regiões do planeta. Para saber mais sobre as ações do Governo Federal em Proteção e Defesa Civil, acesse gov.br/mdr. Reportagem Larissa Galli.
10: Notícia do dia. Estão abertas até o dia 2 de novembro as inscrições para a segunda turma do curso livre de fotografia da Escola Solano Trindade de Cultura e Economia Criativa, iniciativa do Ministério da Cultura. A formação é gratuita, online e autoinstrucional, com inscrições disponíveis até o dia 2 de novembro. Com carga horária de 60 horas, o curso aborda temas como história da fotografia, técnicas de fotometria, uso de lentes e objetivas, composição de imagens e pós-produção. A iniciativa integra o programa de capacitação e qualificação profissional da SCULT e busca fortalecer a formação técnica de trabalhadores e trabalhadoras da cultura. Além dos aspectos técnicos, a formação aborda a fotografia como documento histórico, expressão artística e instrumento de preservação da memória social, explorando técnicas de luz, enquadramento e narrativa visual. A Escola Solano Trindade de Cultura e Economia Criativa é uma iniciativa do Ministério da Cultura, desenvolvida em parceria com o Instituto Federal de Goiás. As inscrições para o curso livre de fotografia podem ser feitas pela plataforma sculte.cultura.gov.br.
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12: A Confederação das Associações Comerciais e Empresariais do Brasil, a CACB, completa 114 anos neste 11 de junho. Fundada em 1912, a entidade reúne atualmente 27 federações estaduais, mais de 2.300 associações comerciais e empresariais e representa cerca de 2 milhões de empreendedores em todo o país. Para o presidente da CACB, Alfredo Cotaiti Neto, a força da entidade está na atuação conjunta das associações comerciais e dos empresários que integram a rede associativista.
13: Nós temos feito muita luta, temos trabalhado muito em prol do micro e do pequeno empreendedor. A CACB está sendo protagonista do processo. Todos vocês são importantes para a nossa rede. Vamos continuar trabalhando juntos em prol do Brasil.
12: Ao longo de sua história, a Confederação participou de debates sobre ambiente de negócios, modernização econômica e competitividade das empresas brasileiras. A entidade atua junto aos poderes executivo, legislativo e judiciário em pautas como redução da burocracia, liberdade econômica, segurança jurídica, modernização das relações de trabalho e incentivo ao empreendedorismo. Uma das prioridades da atual gestão é a atualização da tabela de enquadramento do Simples Nacional, regime tributário voltado a micro e pequenas empresas, responsáveis por mais de 94% dos negócios no país. A CACB também desenvolve iniciativas como o G50+, que reúne associações comerciais brasileiras, o painel Gasto Brasil, voltado à transparência dos gastos públicos, e a rede parlamentar de apoio à micro e pequena empresa. Outro destaque é o Conselho da Mulher Empreendedora e da Cultura, que reúne núcleos em todo o país e promove ações de capacitação para mulheres empreendedoras. Reportagem
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7: O comércio eletrônico vem se consolidando como uma alternativa para empresas brasileiras ampliarem as exportações. Para incentivar esse movimento, a Agência Brasileira de Promoção de Exportações e Investimentos, a Apex Brasil, promove mais uma edição do eExport Meeting. O evento será realizado entre os dias 28 e 30 de julho no Distrito Anhembi, em São Paulo, dentro do Fórum e-Commerce Brasil. A iniciativa faz parte do programa eXport, criado para apoiar empresas interessadas em vender seus produtos para outros países por meio de plataformas digitais. Desde o lançamento, o programa já atendeu mais de 3 mil empresas e reúne ações de capacitação, mentorias, suporte técnico e parcerias com marketplaces internacionais. A gerente de competitividade da Apex Brasil, Clarissa Furtado, explica que o foco é aproximar empresas brasileiras de compradores internacionais.
14: Então, desde 2018, a gente já atendeu mais de 3 mil empresas no programa. Nesse momento, a gente está focando em tentar conectar essas empresas com os grandes compradores internacionais que atuam em marketplaces. E a ideia é conectar o planejamento das empresas aos resultados, mostrando para elas como que o e-commerce pode ser aquele momento em que a estratégia se transforma em negócios.
7: Nas últimas edições, o eXport Meeting reuniu empresários, especialistas e representantes de plataformas digitais para discutir oportunidades de exportação. Em 2025, mais de 400 participantes acompanharam palestras, oficinas e atividades de conexão com marketplaces internacionais. No mesmo ano, o programa também promoveu a primeira rodada do Exporta Mais Brasil, voltada exclusivamente ao comércio eletrônico. A ação reuniu 66 empresas brasileiras e 7 compradores internacionais de países como Emirados Árabes Unidos, México, Portugal, Reino Unido, Rússia e Singapura. Segundo dados citados pela Apex Brasil, o comércio eletrônico global movimentou cerca de 11 trilhões de dólares em 2024. No Brasil, o setor faturou 204,3 bilhões de reais no mesmo período. As inscrições para o eXport Meeting são gratuitas, mas as vagas são limitadas. Reportagem Marquesan Araújo.
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16: O cinema brasileiro ganhou uma nova janela pública de exibição. O governo do Brasil lançou a Tela Brasil, plataforma gratuita de streaming dedicada exclusivamente às produções nacionais. O serviço, desenvolvido pelo Ministério da Cultura, reúne filmes, séries, documentários, animações e conteúdos históricos do audiovisual brasileiro. O acesso é gratuito pelo site telabrasil.cultura.gov.br. Basta ter o cadastro gov.br para

0: longas e séries, além de recursos de acessibilidade, como libras, audiodescrição e legendagem descritiva. Entre os títulos disponíveis estão clássicos como Deus e o Diabo na Terra do Sol, Chica da Silva, Carandiru, A Hora da Estrela, Olga e O Que É Isso, Companheiro? A ministra da Cultura, Margareth Menezes, destaca que a Tela Brasil é uma forma dos filmes nacionais chegarem ao público em todo o território brasileiro.
1: Uma plataforma gratuita onde o povo brasileiro vai poder se ver, pesquisar. Teremos ali uma diversidade grande da produção, né? Desenhos animados, filmes premiados, né? Então, esse é o primeiro passo para a gente conseguir também fazer com que o povo se reconheça e fortalecer, né, a nossa identidade, fortalecer o nosso audiovisual, fortalecer a soberania do nosso povo através da nossa cultura.
0: No catálogo também tem produções voltadas à infância e à juventude, musicais, registros históricos e títulos reconhecidos em festivais nacionais e internacionais. Entre os conteúdos disponíveis estão 19 obras que representaram o Brasil na disputa pelo Oscar. A plataforma de streaming do Ministério da Cultura também é voltada ao fortalecimento do setor audiovisual brasileiro, disse a secretária do audiovisual do MINC, Joelma Gonzaga.
2: É por meio do cinema, das séries, da animação, dos games, das linguagens digitais, que nós podemos contar nossas histórias, projetar nossa diversidade, fortalecendo nossa presença no mundo. O setor audiovisual é um setor que gera renda, emprego, tecnologias, oportunidade em todos os territórios do Brasil.
0: Inicialmente, a Tela Brasil está disponível na versão web. Assista aos filmes pelo site telabrasil.cultura.gov.br. A Tela Brasil é uma plataforma idealizada pelo Ministério da Cultura e desenvolvida pelo Núcleo de Excelência em Tecnologias Sociais da Universidade Federal de Alagoas.
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6: 20 horas e 16 minutos.

0: Deus, não machucou. Ele que tá amassou a cara todinha, meu irmão. Meu,
1: tá deixa normal, eu... 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
0: Tá normal?
1: Bora.

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6: A previsão do tempo para esta sexta-feira, dia 12, na região sul, indica pancadas de chuva nos três estados da região. No Rio Grande do Sul, em Santa Catarina e no Paraná, a chuva pode ocorrer ao longo do dia, acompanhada por rajadas de vento em algumas localidades. De acordo com o IMET, as temperaturas mínimas oscilam entre 8 graus no sul do Rio Grande do Sul e 20 graus no noroeste do Paraná. As temperaturas máximas variam entre 12 graus na Serra Catarinense e Nordeste Gaúcho e 28 graus no noroeste paranaense. Entre as capitais, a mínima prevista é de 10 graus em Curitiba e de 12 graus em Porto Alegre. Já a máxima pode chegar aos 24 graus em Florianópolis. Nas áreas de serra, os termômetros podem ficar abaixo de 6 graus. A umidade relativa do ar varia entre 50% e 100%. As informações são do Instituto Nacional de Meteorologia. Sofia Muniz, o tempo e a temperatura.
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7: O preço do boi gordo nesta quinta-feira, dia 11, apresenta queda de 0,11%. A arroba está sendo negociada a R$ 353,15 no estado de São Paulo.